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4: Boa noite, seja muito bem-vindo. Está a ouvir a Rádio Tágide, aquela que lhe dá a ouvir grandes recordações. Obrigado pela sua companhia nas madrugadas de rádio.

0: só agora chegou à nossa companhia, saiba que já iniciamos a viagem de hoje até às 4 da manhã, aqui na Rádio Tágido. Eu sou o Luís Barbosa e faço-lhe companhia, como sempre, todos os dias neste horário. Seja muito bem-vindo.
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0: E cá estou eu novamente, literalmente, a dar-lhe música. Sou Luís Barbosa e sou o responsável pela seleção musical desta noite. Espero que goste. Boa noite.
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2: Se está a trabalhar na nossa companhia, saiba que é um prazer poder levar até si estas músicas que, certamente, ajudam a que a noite corra melhor. Eu, pela minha parte, tenho todo o gosto em passá-las para si. Fique por aí comigo e tenha uma ótima noite com a Tágide.
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Juntos, nas madrugadas da rádio, vamos ouvindo as músicas que nos marcaram a vida, que nos fazem recordar outros tempos e que, em alguns casos, até nos aceleram o coração. E isto só Tás lhe dá a ouvir. Tenha uma boa noite.

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4: E assim caminhamos juntos nesta madrugada com muita música. É tão bom ter a sua companhia aí desse lado. Boa noite, seja bem-vindo à Tágide, a rádio dos bons velhos tempos.

0: Que bom que é recordar grandes músicas e melhor ainda é recordá-las consigo. Boa noite, seja bem-vindo. Esta é a Tágide, a rádio dos bons velhos tempos.
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1: Um dos maiores prazeres que tenho é poder levar até si as grandes músicas de todos os tempos que só a Taji lhe dá a ouvir. E eu sei que também gosta. Por isso, fique por aí e faça-me companhia em mais esta madrugada na Rádio dos Bons Velhos Tempos.
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1: Só na Tajid lhe damos a ouvir músicas que já não ouvem mais lado nenhum. Eu escolhi um par delas para ouvirmos esta noite. Fique por aí para as recordarmos juntos.
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Entre a meia-noite e as quatro da manhã, ofereço-lhe a minha companhia, a minha e a de grandes recordações da música dos bons velhos tempos. Eu sou Luís Barbosa e tenho muito gosto em entrar nas madrugadas da rádio na sua companhia.

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1: Boa noite. Seja bem-vindo às madrugadas da rádio em radiotagide.pt. Eu sou o Luís Barbosa e tenho muito gosto em fazer-lhe companhia até às 4 da manhã. Fique por aí comigo.

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5: 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É aqui que pode ouvir todos os dias, a qualquer hora, aquelas músicas que nos transportam até outros tempos. À nossa juventude, talvez, que nos põe um sorriso na boca e o pensamento lá longe, que tem o poder de nos trazer um bocadinho de felicidade. Eu espero conseguir trazer-lhe isto esta noite. Faça-me companhia. Tenha uma boa noite.

Se só agora chegou até nós, seja muito bem-vindo. Saiba que no início das madrugadas da Tágide, até às 4 da manhã, sou eu, Luís Barbosa, quem escolhe todas as músicas que vão tocando por aqui. Tenha uma grande noite com a Rádio dos Bons Velhos Tempos.

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0: Se só agora chegou à nossa companhia, saiba que já iniciamos a viagem de hoje até às 4 da manhã, aqui na Rádio Tágide. Eu sou o Luís Barbosa e faço-lhe companhia, como sempre, todos os dias neste horário. Seja muito bem-vindo.

0: Se a sua vida tem uma música, pode ter a certeza que a qualquer momento a vai ouvir aqui na Tagit. Espero que a playlist que escolhi para esta noite seja mesmo do seu agrado. Deixe-se ficar desse lado connosco.
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0: está a trabalhar na nossa companhia, saiba que é um prazer poder levar até si estas músicas que, certamente, ajudam a que a noite corra melhor. Eu, pela minha parte, tenho todo o gosto em passá-las para si. Fique por aí comigo e tenha uma ótima noite com a Tágide.
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6: Seis minutos depois das quatro da manhã, seja bem-vindo à Tagite.

E como sabemos que há portugueses espalhados um pouco por todo o mundo, aqui fica um especial abraço para todos eles. Bom dia, boa tarde ou boa noite, estejam onde estiver.

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2: Todas as grandes músicas de sempre passam aqui na Rádio Tágide. E para este final de madrugada, trouxe uma grande seleção musical que espero seja do seu agrado. A intenção é fazer-lhe uma boa companhia e ajudar a que a sua noite seja bem mais agradável. Obrigado por me fazer companhia aí desse lado.
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2: Olá, boa noite. Está com a Rádio Tágida. Eu sou Aurélio Luiz e fico consigo até às 6. Estejam onde estiver, bom dia, boa tarde ou boa noite. Música para recordar é aqui na Rádio Tágida, a rádio dos bons velhos tempos.

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3: Se só agora se ligou connosco, então deixe-me que lhe diga que chegou ao sítio certo para passar um ótimo final de madrugada. Com grandes músicas e grandes recordações. Eu sou a Aurélia Luiz e fico consigo até às 6 da manhã. Depois vem Helena Gomes, até às 9. E das 9 às 13 estará consigo Carlos Aparício com o 9 e Picos. E à 1 da tarde chegam as notícias do dia com os jornalistas da Media One. Tudo isto são boas razões para ficar ligado em radiotagido.pt. Tenha uma excelente noite na nossa companhia.

Olá, seja bem-vindo. Está com a Rádio Tagi, da Rádio dos Bons Velhos Tempos. Eu sou Aurélio Luiz e faço-lhe companhia todos os dias das 4 às 6 da manhã.

0: juntos nestes finais de madrugada, aqui na Rádio dos Bons Velhos Tempos. Vamos ouvindo e recordando grandes canções e grandes vozes de sempre. Algumas já quase não nos lembrávamos, e porque recordar é sempre tão bom, hoje trouxe uma mão cheia de música para ouvirmos juntos. Tenha uma grande noite connosco.
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0: E é assim, só grandes recordações até às 6 da manhã, aqui na Rádio dos Bons Velhos Tempos. Depois das 6, chega a Helena Gomes, que fica consigo até às 9, altura em que fica online, consigo Carlos Aparício, com mais uma edição do 9 e Picos, o programa da manhã da Tágide, até à 1 da tarde. Deixe ficar por aí online connosco. Boa noite.

Olá, boa noite. Está com a Rádio Tágido. Seja bem-vindo às madrugadas da rádio que lhe traz todas as grandes músicas da sua vida. Eu sou Aurélio Luiz e fico consigo até às 6 da manhã.

São já só 4 minutos que nos separam do final destas 2 horas aqui comigo, Aurélio Luís, nas madrugadas da Tácito. Volto amanhã às 4. Volto também, pois também me sabe bem a sua companhia aí desse lado. Tenham um bom dia e até amanhã.

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4: Bom dia, está com a Tágid em www.radiotágid.pt. Para além das grandes músicas que trago para si esta manhã, também pode espreitar as últimas notícias nacionais, internacionais e ainda do mundo da música no nosso site. Com o carimbo da Media One. Seja muito bem-vindo.

0: Se só agora se ligou connosco, seja muito bem-vindo. Saiba que no início de cada manhã, na Tágide, até às 9, sou eu, Lena Gomes, quem escolhe todas as músicas que vão passando por aqui. Tenha uma grande manhã com a Rádio dos Bons Velhos Tempos.
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0: Está a ouvir a Tagit, a rádio dos bons velhos tempos, que lhe dá a ouvir músicas intemporais, daquelas que é sempre bom recordar, algumas até com alguma emoção. É isso que lhe trago todos os dias. Espero que goste. Bom dia. 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
0: Na rádio dos bons velhos tempos passam todas as músicas da sua vida. Obrigada por estar aí comigo. Tenha uma excelente manhã.

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0: E assim vai acontecendo mais uma manhã com a melhor música de sempre. É assim na Rádio dos Bons Velhos Tempos. Todos os dias, entre as 6 e as 9 da manhã. Seja muito bem-vindo à Tagit.
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Se está a trabalhar na nossa companhia, saiba que é um prazer poder levar até si estas músicas que certamente ajudam que o dia corra melhor. Eu, da minha parte, tenho todo o gosto em passá-las para si. Fique por aí comigo e tenha uma grande manhã com a Rádio Tangente.

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6: Que bom que é recordar grandes músicas e, melhor ainda, é recordá-las consigo. Bom dia, seja bem-vindo. Esta é a Tagit, a rádio dos bons velhos tempos. E depois das 9 horas, quem chega é o Carlos Aparício, que lhe traz mais uma emissão do 9 e Picos. Por isso já sabe, vale a pena continuar bem ligado em radiotagit.pt.

Viva, bom dia! É tão bom saber que está aí desse lado para ouvir todas as músicas que escolhi para passar esta manhã. Espero que goste. Bom dia!

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0: E assim caminhamos juntos nesta manhã com muita música. É tão bom ter a sua companhia aí desse lado. Bom dia, seja bem-vindo à Tagit, a rádio dos bons velhos tempos. 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
0: Olá, olá, eu sou a Helena Gomes e estou consigo aqui nas manhãs da rádio até às 9 da manhã em radiotagid.pt. Bom dia, obrigada por estar aí desse lado.

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0: Bom dia, seja muito bem-vindo. Está a ouvir a Rádio Tajit, aquela que lhe dá a escutar grandes recordações. Obrigada pela sua companhia nas manhãs da sua rádio.
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www.radiotangido.pt é onde pode ouvir a melhor música de todos os tempos. No início de cada manhã, cabe-me a mim, Lena Gomes, escolher todas as músicas que por aqui vão tocando. Obrigada por me fazer companhia aí desse lado. Deixe-se ficar. Tenha uma grande manhã.

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0: Estão a ouvir a Tagit, a rádio dos bons velhos tempos, que lhe dá a ouvir músicas intemporais. É aqui que pode ouvir todos os dias, a qualquer hora, aquelas músicas que nos transportam até outros tempos, à nossa juventude, talvez, que nos colocam um sorriso na boca e o pensamento lá longe, que têm o poder de nos trazer um bocadinho de felicidade. Eu espero conseguir trazer-lhe isto neste dia. Faça-me companhia. Tenha uma grande manhã.
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3: Bom dia, o Ministro das Finanças, Joaquim Miranda Sarmento, referiu ontem à noite, numa entrevista na SIC Notícias, que se existir um superávit, este será sempre relativamente pequeno, esperando obter-se em 2026 um limite, um saldo zero nas contas públicas. O governante apontou também que, caso não ocorra nenhum evento extraordinário, o Executivo vai conseguir manter as contas públicas equilibradas com a redução da dívida. Miranda Sarmento referiu que o Governo sempre foi coerente e avisou que a decisão sobre estas medidas seria tomada em setembro, quando existisse segurança sobre a execução orçamental. Sobre o alívio fiscal até ao 6º escalão do IRS, medida no valor de 400 milhões de euros, o Ministro das Finanças recusou, durante a entrevista, apresentar números concretos para cada escalão, remetendo para o projeto de lei a apresentar na próxima semana. À terceira, não foi de vez, Luís Montenegro superou a moção de censura pela terceira vez desde que é primeiro-ministro, a primeira que enfrentou desde que venceu as eleições em 2025. O dia no Parlamento foi duro para Luís Neves, o ministro da Administração Interna, continua no olho do furacão político e a oposição pressiona para vê-lo demitido. O Chega até cantou demissão no plenário, mas Montenegro não quer e está focado em desempatar o governo nesta crise política e ganhar iniciativa. O primeiro-ministro procurou sobrepor os anúncios que tinha preparados à moção de censura. Para isso, levou duas cartas na manga, dois trunfos vertidos em duas medidas para anunciar a descida do IRS até ao 6º escalão e um bónus para os pensionistas. Já André Ventura arrancou a questionar o que trouxe o partido até aqui e a dar a resposta falando de uma degradação sem precedentes da democracia portuguesa. O líder do Chega afirmou que Luís Neves se tornou no novo xerife da República e critica a postura de quer possimando do atual ministro da Administração Interna. Por outro lado, o líder do PS, José Luís Carneiro, insistiu no argumento que tem utilizado para não viabilizar a moção de censura. Os portugueses não querem uma crise política, querem que o governo governe. E foi precisamente o secretário-geral do Partido Socialista, José Luís Carneiro, que afirmou que o governo terá de cumprir quatro condições para que os socialistas viabilizem o orçamento de Estado para 2027, por forma a garantir a estabilidade política do país.
4: Aquilo que exigia ao primeiro-ministro foram duas questões fundamentais. Por um lado, ele tem publicamente de se comprometer com o PS de que não haverá alterações à Constituição, relativamente às quais os dois partidos fundadores da democracia não estejam de acordo. Em segundo lugar, e aqui o Primeiro-Ministro já deu essa garantia, não se pode mexer nas pensões. Nós queremos ser a garantia da segurança dos pensionistas e das pensões. Aqui já disse que nesta legislatura não tratará desse assunto. E há duas outras questões. Como é que se vão financiar os investimentos previstos em escolas, hospitais, centros de saúde e equipamentos sociais depois do plano de recuperação e de resiliência, na medida em que o Governo deixou por executar muitos desses projetos? Por outro lado, como é que o Governo vai responder às tempestades, nomeadamente nos apoios que prometeu às empresas, às famílias e às autarquias? São matérias sobre as quais deve haver uma palavra clara do Primeiro-Ministro e depois dessa palavra clara vamos olhar para a proposta do Orçamento do Estado. São as quatro condições que colocamos para olhar para o Orçamento do Estado em termos de contribuir para a estabilidade política do país.
3: João Luís Carneiro assegurou ainda que só após haver a palavra clara do Primeiro-Ministro sobre estas matérias é que os socialistas vão olhar para o Orçamento do Estado para 2027. Por Abrantes, a estabilização do talude da Estrada Nacional 2 na zona do Espinhaço de Cão representa um investimento de 1.270.000 euros e deverá arrancar durante o quarto trimestre do ano. A intervenção terá um prazo de execução de 120 dias e, ao que chegou a ser equacionado, não deverá obrigar ao corte total da estrada. A informação já tinha sido avançada no final de junho pela Antena Livre, foi agora confirmada pelo Presidente da Câmara Municipal de Abrantes, Manuel Jorge Valamados, no período antes da ordem do dia da reunião do Executivo desta terça-feira, na sequência de contactos mantidos pelo município com Infraestruturas de Portugal.
5: O processo de concessão, construção para efeitos de estabilização do talude no quilómetro 402 mais 200 da Estrada Nacional 2 tem um valor de base de 1.270.000 euros e encontra-se em fase de celebração do contrato com a previsão do início do trabalho no quarto trimestre com prazo de 120 dias. Aquilo que me é dito é que as infraestruturas estão a tentar acelerar o início das obras, que possa acontecer o mais rápido possível e até ao final do ano é previsível que a obra esteja concluída.
3: Apesar do calendário, o Presidente da Câmara adiantou que a Infraestruturas de Portugal está a procurar acelerar o início da empreitada para que os trabalhos possam começar o mais rapidamente possível. A empreitada terá um prazo de execução de 120 dias. O Protejo, Movimento pelo Tejo, exige que seja disponibilizada às populações informação sobre o plano de emergência da barragem do Castelo de Bode e defende a realização de sessões públicas e simulacros de evacuação nos 6 concelhos abrangidos pela instalação do novo sistema de sirenes. Foi um comunicado que o Movimento Ambientalista reconhece positiva a instalação de 30 postos de sirene nos concelhos de Abrantes, Chamusca, Constância, Gulgão do Mar e Vila Nova da Barquinha, mas considera, de acordo com Paulo Constantino, porta-voz do movimento, que a colocação dos equipamentos deve ser acompanhada por informação sobre a forma como as populações devem agir em caso de emergência.
6: É necessário que haja uma campanha junto à população que informe a razão por que estão a ser feitas estão a ser colocadas essas torres, como é que elas funcionam, como reagir nos avisos e também folhetos, que é a própria lei que obriga, a própria lei de segurança que obriga a que haja folhetos às populações com várias informação sobre locais de encontro, sobre evacuação. Tudo isso deve ser divulgado junto às populações pelas mais diversas formas, autarquias, juntas de freguesia, municípios, escolas, chegar ao máximo à população para que as pessoas, e até com simulacros de evacuação, para que as pessoas que estão nas zonas de autossalvamento saibam reagir em minutos como é exigido para... no caso de acionamento dos avisos destas sirenes, destas torres de aviso.
3: De acordo com os dados apresentados pelo movimento, o novo sistema inclui entre 6 a 8 torres no concelho de Abrantes. Estão ainda previstas 6 na Chamusca, 6 em Constância, 12 em Tomar e 4 em Vila Nova da Barquinha. No mundo do futebol, o City impôs ontem a primeira derrota da temporada ao Porto, ao ganhar por 2-0 no terreno dos detentores do título nacional. O avançado norueguês Haaland marcou os golos da vitória dos vice-campeões ingleses aos 47 e aos 90 mais 1. Hoje, o Sporting inicia a Liga dos Campeões de Futebol com a recepção ao tetracampeão turco Galatasaray no encontro da primeira jornada da fase de liga e promove o regresso de Rafael Leão ao estádio verde e branco. O encontro está agendado para as 8 da noite. O árbitro é um norueguês. Também hoje, segundo dia de 3 dias da jornada inaugural da principal competição europeia de clubes, o bicampeão continental Paris Saint-Germain, de Nuno Mendes, Vitinha e João Neves, começa a defender o troféu ante o Slovan Bratislava, enquanto que o Arsenal, finalista vencido, desloca-se ao sul de Itália para medir forças com o Nápoles. Em Anfield Road, o jogo entre Liverpool e Atlético de Madrid é um dos mais aguardados da jornada, conta ainda com a recepção do Barcelona de Cancelo em Camp Nou ao Feyenoord, que conta com o luso Gonçalo Borges. E a nível interno, o Benfica visita o Moreirense em jogo em atraso da terceira jornada da Primeira Liga Portuguesa de Futebol, jogo agendado para as 20h45 e com arbitragem de Fábio Veríssimo, da Associação de Futebol de Leiria. Há mais notícias daqui a uma hora. Tenha uma ótima quarta-feira, uma ótima manhã. Bom dia.
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0: Só na Tágide lhe damos a ouvir músicas que já não ouvem mais lado nenhum. Eu escolhi um par delas para ouvirmos juntos no início de cada manhã. Fico por aí para as recordarmos juntinhos. E depois das 9, vai continuar bem ligado ao longo do dia com o Carlos Aparício até às 13, a Lourdes Gonçalves até às 16 e o Paulo Delgado até às 20. Bom dia! 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

0: é mesmo só aqui na Tajid que consegue ouvir músicas que já não tocam em mais lado nenhum. Algumas, aposto que quase já nem se lembrava, verdade? Então faça-nos companhia, porque ainda há muitas para ouvir nesta manhã. Muito bom dia!
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5: Nove horas, três minutos. Bom dia. Bem-vindos à Rádio dos Bons Velhos Tempos.
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5: Edição de quarta-feira do Nove e Picos. Bem-vindos a esta primeira hora. Eu sou Carlos Aparício. Estou consigo até à uma da tarde. Entretanto, tenho muita música e grandes recordações para passar só para si. Tenha uma grande manhã na nossa companhia. Seja muito bem-vindo à Tagem.

0: Já passam 15 minutos das 9 da manhã, continua com a Tagem, a rádio dos bons velhos tempos. Eu sou o Carlos Aparício e estou aqui a fazer-lhe companhia no 9 e Picos, o programa da manhã da Rádio Tagem.
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0: 9:35, vamos às notícias aqui na Tágid.
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2: Informação com o jornalista Jerónimo Belo Jorge.
3: Bom dia, o Ministro de Estado e das Finanças, Joaquim Miranda Sarmento, referiu ontem à noite na SIC Notícias que se existir um superávit, este será sempre relativamente pequeno, esperando obter em 2026, no limite, um saldo zero nas contas públicas. Sobre o alívio fiscal até ao sexto escalão do IRS, medida no valor de 400 milhões de euros, o Ministro recusou durante a entrevista apresentar números concretos para cada escalão, remetendo para o projeto de lei a apresentar na próxima semana. Já sobre o suplemento para os pensionistas com pensões de valor igual ou inferior a 1.611 euros, o equivalente a 3 vezes o indexante de apoios sociais, o IAS de 2026, Miranda Sarmento estimou que este será pago entre os dias 7 e 8 de dezembro. Na política portuguesa, a terceira não foi de vez. Luís Montenegro superou a moção de censura pela terceira vez desde que é primeiro-ministro, a primeira que enfrentou desde que venceu as legislativas em 2025. O dia no Parlamento foi duro para Luís Neves, o ministro da Administração Interna, continua no olho do furacão político e a oposição pressiona para vê-lo demitido. O Chega até cantou demissão no plenário, mas Luís Montenegro não quer e está focado em desempatar o governo desta crise política e ganhar-se iniciativa. O primeiro-ministro procurou sobrepor-se os anúncios que tinha preparado à moção de censura. André Ventura arrancou a questionar-se o que é que nos levou até ali e a dar resposta, falando numa degradação sem precedentes na democracia portuguesa. O líder do Chega afirma que Luís Neves se tornou o xerife da República e critica a postura de quer posse e mando do atual ministro da Administração Interna. André Ventura acredita que os portugueses desconfiam que o PS também está capturado por Luís Neves. O líder socialista Jalis Carneiro insistiu no argumento que tem utilizado para não viabilizar a moção de censura. Os portugueses não querem uma crise política, querem que o governo governe. Não houve por isso surpresas. Após mais de 3 horas de debate, PSD, CDS, Iniciativa Liberal, PAN e LIVRE chumbaram a moção que levaria à queda do governo, com o PS e quase toda a esquerda a absterem-se. Só o Chega votou a favor do documento por eles apresentado. O secretário-geral do Partido Socialista, José Luís Carneiro, afirmou que o governo terá de cumprir 4 condições para os socialistas viabilizarem o Orçamento de Estado para 2027 e, dessa forma, garantir a estabilidade política do país. Segundo o líder socialista, Montenegro terá de garantir que não haverá alterações constitucionais sem acordos do PS e PSD e que as pensões não serão alteradas.
4: Aquilo que dizia ao primeiro-ministro foram duas questões fundamentais. Por um lado, ele tem publicamente de se comprometer com o PS de que não haverá alterações à Constituição, relativamente às quais os dois partidos fundadores da democracia não estejam de acordo. Em segundo lugar, e aqui o Primeiro-Ministro já deu essa garantia, não se podem mexer nas pensões. Nós queremos ser a garantia da segurança dos pensionistas e das pensões. Aqui já disse que nesta legislatura não tratará desse assunto. E há duas outras questões. Como é que se vão financiar os investimentos previstos em escolas, hospitais, centros de saúde e equipamentos sociais depois do plano de recuperação e de resiliência, na medida em que o Governo deixou por executar muitos desses projetos? Por outro lado, como é que o Governo vai responder às tempestades, nomeadamente nos apoios que prometeu às empresas?
3: José Luís Carneiro assegurou ainda que só após haver palavra clara do Primeiro-Ministro sobre estas matérias é que os socialistas vão olhar para a proposta do Orçamento de Estado para o próximo ano. A estabilização do talude de Estrada Nacional 2 na zona de Espinhaço de Cão em Abrantes representa um investimento de 1 milhão 270 mil euros e deverá arrancar durante o quarto trimestre deste ano, ou seja, em outubro. A intervenção terá um prazo de execução de 120 dias e, ao contrário do que chegou a ser concessionado, não deverá obrigar o corte total da via durante a reparação das encostas do castelo em Abrantes. A informação já tinha sido avançada no final de junho pela Antena Livre, foi confirmada pelo Presidente da Câmara Municipal de Abrantes, Manuel Jorge Valle Matos, na sequência de contactos mantidos pelo município com infraestruturas de Portugal. Fala Matos disse que agora está em fase de consignação à obra.
5: O processo de concessão, construção para efeitos de estabilização do talude no quilómetro 402 mais 200 da Estrada Nacional 2 tem um valor de base de 1 milhão 270 mil euros e encontra-se em fase de celebração do contrato com a previsão do início do trabalho no quarto trimestre com prazo de 120 dias. Aquilo que me é dito é que as infraestruturas está a tentar acelerar o início das obras, que possa acontecer o mais rápido possível e até ao final do ano é previsível que a obra esteja concluída.
3: Na mesma informação, o autarca de Abrantes avançou aquilo que também a IP já tinha divulgado na semana passada. A linha de ferroviária da Beira Baixa vai reabrir na totalidade dia 20 de setembro.
5: A linha da Beira Baixa irá recomeçar o seu funcionamento em pleno a partir do dia 20 de setembro. Portanto, foi uma intervenção muito complexa, reforço da estrutura da plataforma ferroviária através de fundações profundas e da construção de duas estruturas de betão armado fundadas em microestacas.
3: O Jorge Valmatos a explicar a intervenção feita na linha da Beira Baixa, que há vários meses tem o transbordo a ser feito nos comboios intercidades de Abrantes para a Guarda e vice-versa, e nos comboios regionais entre Mouriscas e Vila Velha de Ródão e vice-versa. O Protege Movimento pelo Tejo exige que seja disponibilizada às populações informação sobre o plano de emergência da barragem do Castelo de Bode. Em comunicado, o movimento ambientalista reconhece positiva a instalação de mais de 30 postos de sirene em vários concelhos a jusante da barragem do Castelo de Bode, mas até ao momento a EDP não realizou sessões de esclarecimento junto das populações abrangidas e continua sem ser conhecido um calendário para essas ações ou para realização de simulacros. Paulo Constantino, porta-voz do movimento, saúda a instalação dos sistemas, mas defende agora a necessidade urgente de informar a população.
6: É necessário que haja uma campanha junto à população que informe a razão por que estão a ser colocadas essas torres, como é que elas funcionam, como reagir nos avisos e também folhetos, que é a própria lei que obriga, a própria lei de segurança que obriga a que haja folhetos às populações com várias informação sobre locais de encontro, sobre evacuação.
3: De acordo com os dados apresentados pelo movimento, o novo sistema inclui 6 a 8 torres no concelho de Abrantes e depois estão entre previstas 6 na Chamusca, 6 em Constância, ainda 12 em Tomar e 4 em Vila Nova de Barquilha. No mundo do futebol, ontem o Manchester City impôs a primeira derrota da temporada ao Futebol Clube do Porto na jornada inaugural da Liga dos Campeões, 2 golos do avançado norueguês Erling Haaland. Hoje o Sporting inicia a Liga dos Campeões em futebol na recepção ao tetracampeão turco Galatasaray, jogo a começar às 8 da noite com arbitragem de um norueguês, Espen Eskes. Também hoje, no segundo de 3 dias da jornada inaugural da principal competição europeia de clubes, o Paris Saint-Germain recebe a equipa do Slovan Bratislava, enquanto o Arsenal, finalista vencido, desloca-se ao sul de Itália para medir força com o Nápoles. Em Anfield Road, o jogo entre Liverpool e Atlético de Madrid é um dos mais aguardados da jornada, que conta ainda com a recepção do Barcelona ao Feyenoord. A nível interno, o Benfica visita o Moreirense no acerto do jogo da terceira jornada da Primeira Liga Portuguesa de Futebol, jogo agendado para as 20h45, com arbitragem de Fábio Veríssimo. Há mais notícias daqui a uma hora. Tenha uma ótima manhã. Bom dia.
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0: Já só faltam 5 minutos para as 10 da manhã. Nós ficamos por aqui nesta primeira hora. Voltamos logo a seguir às 10 para mais uma hora do 9 e Picos aqui na Tágida da Rádio dos Bons Velhos Tempos. Até às 13, 9 e Picos na Tágida com Carlos Aparício. Bom dia.
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3: Página da Rádio dos Bons Velhos Tempos. Bom dia. Passam 4 minutos das 10 da manhã.
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3: Seja muito bem-vindo à segunda hora do 9 e Picos desta quarta-feira. Eu sou o Carlos Aparício, estou consigo entre as 9 e a 1 da tarde, todos os dias, de segunda a sexta-feira, com muita música e grandes recordações. Já sabe que também às meias horas tem a informação da redação Media One. Seja bem-vindo à tarde, passe comigo uma grande manhã. Bom dia.

0: e 19 minutos já voaram. Depois das 10 da manhã, continua com o 9 e picos. Eu sou o Carlos Aparício e esta é a tarde da Rádio dos Bons Velhos Tempos. Seja muito bem-vindo. Obrigado pela companhia.
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0: Edição de quarta-feira do Nove Picos, aqui na Rádio Tágide, Rádio dos Bons Velhos Tempos. Eu sou o Carlos Aparício e estou consigo aqui todos os dias de segunda a sexta-feira, entre as 9 e 1 da tarde. Agora chega a hora de ouvirmos o Daniel Vieira com os seus Dias da História, onde nos traz um acontecimento histórico que aconteceu em anos longínquos. Vamos então ouvir os Dias da História. Em antena fica agora o Daniel Vieira.
2: Os Dias da História, um acontecimento histórico por cada um dos 365 dias do ano. Os Dias da História, uma compilação de Paulo Jorge de Sousa Pinto, com edição de Daniel Vieira. 9 de setembro, ano 9 d.C. Batalha da Floresta de Teutoburgo, na atual Alemanha. A floresta de Teutoburgo é uma mancha florestal localizada na região da Baixa Saxónia, na Alemanha, onde ocorreu, nesta data, um confronto entre três legiões romanas, lideradas por Públio Quintílio Varro, e uma aliança de várias tribos germânicas, sob o comando de Armínio. Sem suspeitar da armadilha preparada pelos inimigos, Varro avançou pela floresta com as suas forças dispersas ao longo de vários quilómetros, num cenário hostil que as impedia de manobrar. Durante três dias, as legiões foram fragmentadas e completamente aniquiladas por uma sucessão de emboscadas, sem capacidade de reagir ou retirar. Calcula-se que mais de 20 mil soldados tenham morrido, assinalando a maior derrota militar da história de Roma. Armínio era filho de um chefe germano e havia sido enviado, ainda jovem, como refém para Roma, onde cresceu e foi educado. Porém, ao mesmo tempo que ganhava a confiança dos seus captores e aprendia as suas táticas militares, Armínio fez uma aliança secreta com as tribos germânicas, aguardando a melhor ocasião para atacar. No ano 9, Roma possuía apenas três legiões a leste do Reno, sob o comando de Varro. Em setembro, este avançou pela floresta de Teutoburgo para reprimir uma revolta, sem suspeitar que esta fazia parte do plano de Armínio, em quem o general romano confiava. O local exato da batalha não é certo, mas escavações arqueológicas recentes sugerem que terá ocorrido perto de Calcris, no atual condado de Osnabrück. A derrota causou um enorme choque em Roma. Era a primeira vez que as legiões romanas, até então invencíveis, sofriam um revés com esta amplitude e diz-se que o imperador Augusto ficou profundamente abalado. A expansão do império para leste do Reno ficou definitivamente comprometida, apesar de várias ofensivas lançadas nos anos imediatos com o fim de vingar a derrota. Armínio morreu no ano 21, assassinado por homens da sua própria tribo, mas a memória da sua vitória perdurou, vindo a tornar-se num herói do nacionalismo alemão no século XIX. Os Dias da História.
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0: E aqui na Rádio dos Bons Velhos Tempos, são horas de notícias, são 10 horas e 33 minutos.
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3: Bom dia. À terceira, não foi de vez, Luís Montenegro superou uma moção de censura pela terceira vez desde que é primeiro-ministro, a primeira que enfrentou desde que ganhou as legislativas de 2025. No dia, no Parlamento, foi duro para Luís Neves. O ministro da Administração Interna continua no olho do furacão político e a oposição continua a pressionar para vê-lo demitido. O Chega até cantou demissão no plenário, mas Luís Montenegro não quer e está focado em desempatar o governo desta crise política e ganhar a edição. O primeiro-ministro procurou sobrepor os anúncios que tinha preparados à moção de censura. Para isso, levou duas cartas na manga, dois trunfos vertidos em duas medidas para anunciar, por um lado, a descida do IRS até ao sexto escalão e, por outro, um bónus para os pensionistas. O líder do Chega afirmou que Luís Neves tornou xerife da República. André Ventura criticou a postura do quer possimando do atual ministro da Administração Interna e disse ainda o líder do Chega que os portugueses desconfiam que o PS também está capturado pelo ministro Luís Neves. Já o líder do Partido Socialista, José Luís Carneiro, insistiu no argumento que tem utilizado para não viabilizar a moção de censura. Os portugueses não querem uma crise política, querem que o governo governe. Não houve, por isso, surpresa após mais de 3 horas de debate. A favor da moção de censura votou apenas a bancada do Chega. PSD, CDS, Iniciativa Liberal, Livre e PAN chumbaram a moção que levaria à queda do governo. O PS e a restante esquerda absteve-se nesta votação. Ontem, o Ministro da Administração, o Ministro de Estado e das Finanças, assim é que é, Joaquim Miranda Sarmento, foi à SIC Notícias explicar que previsão de poder existir um superávit, será sempre relativamente pequeno, e disse ainda Miranda Sarmento que 2026 espera, no limite, um saldo zero. Mas o Ministro foi questionado sobre o anúncio feito pelo Primeiro-Ministro à tarde da Assembleia da República sobre o alívio fiscal até ao sexto escalão do IRS, uma medida no valor de 400 milhões de euros. Joaquim Miranda Sarmento recusou, durante a entrevista, apresentar números concretos para cada escalão e remeteu para o projeto de lei a apresentar na próxima semana. Já sobre o suplemento para pensionistas com pensões de valor igual ou inferior a 1.611 euros, o que equivale a 3 vezes o indexante dos apoios sociais, o IAS de 2026, o ministro Miranda Sarmento estimou que este será pago nos dias 7 e 8 de dezembro. Já o secretário-geral do Partido Socialista, José Luís Carneiro, afirmou que o governo terá de cumprir 4 condições para os socialistas viabilizarem o orçamento do Estado para 2027, por forma a garantir estabilidade política no país. Segundo José Luís Carneiro, o primeiro-ministro, Luís Montenegro, terá de garantir que não haverá alterações constitucionais, sem acordo entre PS e PSD, que as pensões não serão alteradas e esclarecer o financiamento de investimentos e dos apoios relacionados com as tempestades de fevereiro deste ano. Só com estas medidas é que José Luís Carneiro vai olhar para o Orçamento de Estado do próximo ano. Digo-lhe agora que o Presidente da Câmara de Abrantes confirmou a informação avançada pelas Estradas de Portugal ou pelas Infraestruturas de Portugal a 26 de junho à Antena Livre. A estabilização do talude da Estrada Nacional na zona de Espinhaço de Cão e Abrantes representa um investimento de 1,270 milhões de euros, ou seja, 1 milhão 270 mil euros, e deverá arrancar durante o quarto trimestre deste ano, uma intervenção que terá um prazo de execução de 120 dias.
4: O processo de concessão, construção para efeitos de estabilização do talude no quilómetro 402 mais 200 da Estrada Nacional 2 tem um valor de base de 1 milhão 270 mil euros e encontra-se em fase de celebração do contrato com a previsão do início do trabalho no quarto trimestre com prazo de 120 dias. Aquilo que me é dito é que as infraestruturas estão a tentar acelerar o início das obras, que possa acontecer o mais rápido possível, e até ao final do ano é previsível que a obra esteja concluída.
3: Manuel Jorge Valmatos também avançou a informação que a Antena Livre tinha avançado a semana passada da Infraestruturas de Portugal, que a linha da Beira Baixa vai reabrir no próximo dia 20 em toda a sua extensão.
4: A linha da Beira Baixa irá recomeçar o seu funcionamento em pleno a partir do dia 20 de setembro. Portanto, foi uma intervenção muito complexa, reforço da estrutura da plataforma ferroviária através de fundações profundas e da construção de duas estruturas de betão armado fundadas em microestacas, reabilitação e melhoria das condições de drenagem superficial das passagens hidráulicas, colocação de 5.500 metros cúbicos de enrocamento dos taludes e execução de uma viga de coroamento intermédia com frente de estabilização e contenção, reposição integral da via, telecomunicações, terras e equipamentos associados. Foi um investimento muito significativo e é por isso que também temos estes valores, no fundo, para perceber também a dimensão da obra, foi na ordem dos 3 milhões de euros e o tempo de intervenção que esta obra obrigou.
3: A reabertura está então prevista para o dia 20 de setembro. O Protege, movimento pelo Tejo, exige que seja disponibilizada às populações informação sobre o plano de emergência da barragem do Castelo de Bode e defende a realização de sessões públicas e simulacros de evacuações nos concelhos abrangidos pela instalação do novo sistema de sirenes. Segundo o Protege, até ao momento a EDP não realizou sessões de esclarecimento junto às populações abrangidas pela colocação das torres de emergência e continua sem ser conhecido um calendário para essas ações ou a realização de simulacros. Paulo Constantino, porta-voz do movimento, saúda a instalação dos sistemas, mas defende a necessidade de informar a população.
5: É necessário que haja uma campanha junto à população que informe a razão por que estão a ser colocadas essas torres, como é que elas funcionam, como reagir nos avisos e também folhetos, que é a própria lei que obriga, a própria lei de segurança que obriga a que haja folhetos às populações com várias informação sobre locais de encontro, sobre evacuação. Tudo isso deve ser divulgado junto às populações pelas mais diversas formas, autarquias, juntas de freguesia, municípios, escolas, chegar ao máximo à população para que as pessoas, e até com simulacros de evacuação, para que as pessoas que estão nas zonas de autossalvamento saibam reagir em minutos como é exigido no caso de acionamento dos avisos destas sirenes, destas torres de aviso.
3: De acordo com os dados apresentados pelo movimento, o nosso sistema inclui entre 6 e 8 torres no concelho de Abrantes, outras 6 na Chamusca, também 6 em Constância, 12 em Tomar e 4 em Vila Nova de Barquinha. No futebol, há futebol europeu e interno. Começa pelo jogo de ontem, o Manchester City impôs a primeira derrota da temporada ao Futebol Clube do Porto, ganhou por 2-0 no terreno dos Dragões. O avançado norueguês Haaland marcou os golos da vitória dos vice-campeões ingleses aos 47 e aos 90+1. Hoje, o Sporting inicia a Liga dos Campeões em Futebol com a recepção ao tetracampeão turco, o Galatasaray, num encontro da primeira jornada da fase de Liga. O encontro começa às 8 da noite. O árbitro é, já se sabe, norueguês. Também, noutros jogos de hoje, o Paris Saint-Germain vai iniciar a defesa do título com o Slovan Bratislava, enquanto o Arsenal, que foi finalista vencido, vai medir forças com o Nápoles. Em Inglaterra, o Liverpool recebe o Atlético Madrid em jogo grande desta jornada. Já o Barcelona vai ao Feyenoord, aos Países Baixos. A nível interno, há também futebol. O Benfica acerta hoje o calendário na visita do Moreirense, em jogo em atraso da terceira jornada da Primeira Liga Portuguesa de Futebol. O jogo está previsto para começar às 20h45 em Moreira de Cónegos. A arbitragem é de Fábio Veríssimo. E há mais notícias daqui a uma hora. Tenha uma ótima manhã. Bom dia.
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0: 22 graus é a temperatura atual, informa a Meteo Abrantes.
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0: E agora já só faltam 15 minutos para as 11 da manhã.
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0: E agora são nada mais, nada menos do que 10 horas e 56 minutos. Depois do sinal horário, estou de regresso para mais 2 horas do 9 e Picos nesta manhã.
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5: Horas e 3 minutos. Bom dia, bem-vindo à Tágide.
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1: Estou de regresso para a terceira hora do Nove Picos desta quarta-feira. Seja muito bem-vindo. Bom dia. Eu sou o Carlos Aparício. Estou consigo todos os dias, de segunda a sexta-feira, entre as 9 e 1 da tarde, com muita música e grandes recordações. Deixe ficar por aí. Vai mesmo valer a pena. Bom dia. Seja bem-vindo à Tágide.

0: E já passam agora 17 minutos das 11 da manhã.
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0: E agora são horas de notícias. Passam 32 minutos das 11 da manhã.
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3: Bom dia. À terceira, não foi de vez, Luís Montenegro superou uma moção de censura pela terceira vez desde que é primeiro-ministro, a primeira que enfrentou desde que ganhou as relativas de 2025. No dia, no Parlamento, foi duro para Luís Neves. O ministro da Administração Interna continua no olho do furacão político e a oposição continua a pressionar para vê-lo demitido. O Chega até cantou demissão no plenário, mas Luís Montenegro não quer e está focado em desempatar o governo desta crise política e ganhar a iniciativa. O primeiro-ministro procurou sobrepor os anúncios que tinha preparados à moção de censura. Para isso levou duas cartas na manga, dois trunfos vertidos em duas medidas para anunciar, por um lado, a descida do IRS até ao sexto escalão e, por outro, um bónus para os pensionistas. O líder do Chega afirmou que Luís Neves tornou xerife da República. André Ventura criticou a postura do que era aproximando do atual ministro da Administração Interna e disse ainda o líder do Chega que os portugueses desconfiam que o PS também está capturado pelo ministro Luís Neves. Já o líder do Partido Socialista, José Luís Carneiro, insistiu no argumento que tem utilizado para não viabilizar a moção de censura. Os portugueses não querem uma crise política, querem que o governo governe. Não houve, por isso, surpresa após mais três horas de debate. A favor da moção de censura votou apenas a bancada do Chega. PSD, CDS, Iniciativa Liberal, Livre e PAN chumbaram a moção que levaria à queda do governo. O PS e a restante esquerda absteve-se nesta votação. Ontem, o Ministro da Administração, o Ministro de Estado e das Finanças, assim é que é, Joaquim Miranda Sarmento, foi à SIC Notícias explicar que previsão de poder existir um superávit, será sempre relativamente pequeno, e disse ainda Miranda Sarmento que 2026 espera, no limite, um saldo zero. Mas o ministro foi questionado sobre o anúncio feito pelo primeiro-ministro à tarde da Assembleia da República sobre o alívio fiscal até ao sexto escalão do IRS, uma medida no valor de 400 milhões de euros. Joaquim Miranda Sarmento recusou, durante a entrevista, apresentar números concretos para cada escalão e remeteu para o projeto de lei a apresentar na próxima semana. Já sobre o suplemento para pensionistas com pensões de valor igual ou inferior a 1.611 euros, o que equivale a 3 vezes o indexante dos apoios sociais, o IAS de 2026, o ministro Miranda Sarmento estimou que isto será pago nos dias 7 e 8 de dezembro. Já o secretário-geral do Partido Socialista, José Luís Carneiro, afirmou que o governo terá de cumprir 4 condições para os socialistas viabilizarem o orçamento do Estado para 2027, por forma a garantir estabilidade política no país. Segundo José Luís Carneiro, o primeiro-ministro, Luís Montenegro, terá de garantir que não haverá alterações constitucionais sem acordo entre PS e PSD, que as pensões não serão alteradas e esclarecer o financiamento de investimentos e dos apoios relacionados com as tempestades de fevereiro deste ano. Só com estas medidas é que José Luís Carneiro vai olhar para o Orçamento de Estado do próximo ano. Digo-lhe agora que o Presidente da Câmara de Abrantes confirmou a informação avançada pelas Estradas de Portugal ou pelas Infraestruturas de Portugal a 26 de junho à Antena Livre. A estabilização do talude da Estrada Nacional na zona de Espinhaço de Cão em Abrantes representa um investimento de 1,270 milhões de euros, ou seja, 1 milhão 270 mil euros, e deverá arrancar durante o quarto trimestre deste ano, uma intervenção que terá um prazo de execução de 120 dias.
4: O processo de concessão, construção para efeitos de estabilização do talude no quilómetro 402 mais 200 da Estrada Nacional 2 tem um valor de base de 1 milhão 270 mil euros e encontra-se em fase de celebração do contrato com a previsão do início do trabalho no quarto trimestre com prazo de 120 dias. Aquilo que me é dito é que as infraestruturas estão a tentar acelerar o início das obras, que possa acontecer o mais rápido possível, e até ao final do ano é previsível que a obra esteja concluída.
3: Manuel Jorge Valmatos também avançou a informação que a Antena Livre tinha avançado a semana passada da Infraestruturas de Portugal, que a linha da Beira Baixa vai reabrir no próximo dia 20 em toda a sua extensão.
4: A linha da Beira Baixa irá recomeçar o seu funcionamento em pleno a partir do dia 20 de setembro. Portanto, foi uma intervenção muito complexa, reforço da estrutura da plataforma ferroviária através de fundações profundas e da construção de duas estruturas de betão armado fundadas em microestacas, reabilitação e melhoria das condições de drenagem superficial das passagens hidráulicas, colocação de 5.500 metros cúbicos de enrocamento dos taludes e execução de uma viga de coroamento intermédia com frente de estabilização e contenção, reposição integral da via, telecomunicações, terras e equipamentos associados. Foi um investimento muito significativo e é por isso que também temos estes valores, no fundo, para perceber também a dimensão da obra, foi na ordem dos 3 milhões de euros e o tempo de intervenção que esta obra obrigou.
3: A reabertura está então prevista para o dia 20 de setembro. O Protejo, movimento pelo Tejo, exige que seja disponibilizada às populações informação sobre o plano de emergência da barragem do Castelo de Bode e defende a realização de sessões públicas e simulacros de evacuações nos concelhos abrangidos pela instalação do novo sistema de sirenes. Segundo o Protejo, até ao momento a EDP não realizou sessões de esclarecimento junto às populações abrangidas pela colocação das torres de emergência e continua sem ser conhecido um calendário para essas ações ou a realização de simulacros. Paulo Constantino, porta-voz do movimento, saúda a instalação dos sistemas, mas defende a necessidade de informar a população.
5: É necessário que haja uma campanha junto à população que informe a razão por que estão a ser colocadas essas torres, como é que elas funcionam, como reagir nos avisos e também folhetos, que é a própria lei que obriga, a própria lei de segurança que obriga a que haja folhetos às populações com várias informação sobre locais de encontro, sobre evacuação. Tudo isso deve ser divulgado junto às populações pelas mais diversas formas, autarquias, juntas de freguesia, municípios, escolas, chegar ao máximo à população para que as pessoas e até com simulacros de evacuação, para que as pessoas que estão nas zonas de autossalvamento saibam reagir em minutos como é exigido no caso de acionamento dos avisos destas sirenes, destas torres de aviso.
3: De acordo com os dados apresentados pelo movimento, o novo sistema inclui entre 6 a 8 torres no concelho de Abrantes, outras 6 na Chamusca, também 6 em Constância, 12 em Tomar e 4 em Vila Nova de Barquinha. No mundo do futebol, ontem o Manchester City impôs a primeira derrota da temporada ao Futebol Clube do Porto na jornada inaugural da Liga dos Campeões, 2 golos do avançado norueguês Erling Haaland. Hoje o Sporting inicia a Liga dos Campeões em futebol na recepção ao tetra campeão turco Galatasaray, jogo a começar às 8 da noite com arbitragem de um norueguês, Espen Eskas. Também hoje, no segundo de 3 dias da jornada inaugural da principal competição europeia de clubes, o Paris Saint-Germain recebe a equipa do Slovan Bratislava, enquanto o Arsenal, finalista vencido, desloca-se ao sul de Itália para medir força com o Nápoles. Em Anfield Road, o jogo entre Liverpool e Atlético de Madrid é um dos mais aguardados da jornada, que conta ainda com a recepção do Barcelona ao Feyenoord. A nível interno, o Benfica visita o Moreirense no acerto do jogo da terceira jornada da Primeira Liga Portuguesa de Futebol, jogo agendado para as 20h45, com arbitragem de Fábio Veríssimo. E há mais notícias daqui a uma hora. Tenha uma ótima manhã. Bom dia.
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0: A Meteo Abrantes informa que neste momento lá fora estão 24 graus.
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1: RadioTágide.pt é o site da Rádio dos Bons Velhos Tempos. No ar até às 13, estou eu, Carlos Aparício, com o 9 Picos, o programa da manhã da Tágide. Obrigado por me fazer companhia aí desse lado. Bom dia.
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0: 11:48. Bom dia.
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0: E já só faltam 3 minutos para o meio-dia. Depois do sinal horário, estou de regresso para lhe trazer mais uma hora de música até às 13, onde termina o 9 e picos desta manhã e depois chegam as notícias do dia.
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6: Meio-dia e 3 minutos, seja muito bem-vindo.
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6: Tudo postos para esta última hora do 9 Picos desta quarta-feira. Seja muito bem-vindo. Obrigado pela sua companhia. Eu sou o Carlos Aparício e estou consigo todos os dias, de segunda a sexta-feira, entre as 9 e a 1 da tarde. Seja então muito bem-vindo. Tenho muita música para si.

0: Seja muito bem-vindo à tarde, está com o Nove Picos. Eu sou o Carlos Aparício, faço-lhe companhia todos os dias, de segunda a sexta-feira, entre as 9 e a 1 da tarde. Obrigado pela sua companhia. Tenha um excelente dia connosco.
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0: 26 graus lá fora, quem o diz é a Meteobrandes.
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1: E é já dentro da última meia hora do Nove Picos de hoje que lhe digo que ainda tenho mais algumas músicas dos bons velhos tempos aqui prontinhas para passar. Mantenha-se ligado comigo em radiotagido.pt porque vai mesmo valer a pena. Bom início de tarde.
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0: Praticamente no final da edição de hoje do Nove Picos, deixo-lhe uma última música na esperança de que volte amanhã comigo às Nove Picos, claro está. Beijinhos e abracinhos e até amanhã.
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4: E estas são, de certeza, do seu inteiro agrado. Espero que sim. A música dos bons velhos tempos, aqui na Rádio Tágida.

0: Espero que esteja tudo bem consigo. 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

0: tenha uma grande tarde ao som das suas músicas preferidas.
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0: Boa tarde, seja bem-vindo. Em desenvolvimento já a seguir, em Abrantes, o uso de colete de proteção civil por ex-autarca em Moriscas gera críticas. Câmara diz que vai encaminhar o caso. Incêndio de Moriscas destruiu 271 hectares de floresta e estará a ser investigado pela Polícia Judiciária. Unidade Móvel de Saúde começa a percorrer localidades de Abrantes. Serviço poderá ser alargado a outras povoações. O Protejo exige divulgação do plano de emergência do Castelo de Bode. Aplaude-se a instalação dos sistemas de alarme. Câmara de Abrantes prepara a atribuição de nome de rua Eurico Heitor Consciência e o nome de Otávio Félix de Oliveira poderá seguir o mesmo caminho, porque é quarta-feira, de 15 em 15 dias, a opinião tem a assinatura e voz de Pedro Graf. O desenvolvimento deste e de outros assuntos vem já a seguir. Fique por aí. Tenha uma boa tarde.
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0: Boa tarde, seja bem-vindo. O Ministro de Estado e das Finanças, Joaquim Miranda Sarmento, referiu ontem à noite numa entrevista no canal SIC Notícias que, se existir um superávit, este será sempre relativamente pequeno, esperando obter, em 2026, no limite, um saldo zero nas contas públicas. Sobre o alívio fiscal até ao sexto escalão do IRS, a medida no valor de 400 milhões de euros, o Ministro das Finanças recusou, durante a entrevista, apresentar números concretos para cada escalão, remetendo para o projeto de lei a apresentar na próxima semana. Já sobre o suplemento para os pensionistas com valores de pensões igual ou inferior a 1.611 euros, o equivalente a 3 vezes o indexante de apoios sociais, o IAS para 2026, Miranda Sarmento estimou que será pago entre 7 e 8 de dezembro. A terceira não foi de vez. Luís Montenegro superou uma moção de censura pela terceira vez desde que é primeiro-ministro, a primeira que enfrentou desde que venceu as legislativas de 2025. O dia que no Parlamento foi duro para Luís Neves, o ministro da Administração Interna, continua ainda no olho do furacão político e a oposição pressiona e quer vê-lo fora do governo. O Chega cantou demissão no plenário, mas o primeiro-ministro não quer e está focado em desempatar o governo desta crise política e ganhar iniciativa. Tanto mais que ontem Luís Montenegro procurou sobrepor os anúncios que tinha preparado à moção de censura. Para isso levou para a Assembleia da República 2 cartas na manga, 2 trunfos vertidos em 2 medidas. Anunciou descida do IRS até ao 6º escalão e também anunciou um bónus para os pensionistas no mês de dezembro. André Ventura arrancou a questionar o que nos trouxe até aqui e a dar a resposta falou André Ventura numa degradação sem precedentes da democracia portuguesa. O líder do partido Chega afirmou que Luís Neves se tornou o xerife da República e critica a postura de quero, posso e mando do atual ministro da Administração Interna. Por seu lado, o líder do PS, Luís Carneiro, insistiu no argumento que tem utilizado de não viabilizar a moção de censura. Os portugueses não querem uma crise política, querem é que o governo governe. Não houve, por isso, surpresas após mais de 3 horas de debate. O Chega, sozinho, aprovou a moção de censura. O PSD, CDS, Iniciativa Liberal, Livre e PAN chumbaram a moção que levaria à queda do governo, com o PS e a restante esquerda a absterem-se. Ainda na política, o secretário-geral do Partido Socialista, José Luís Carneiro, afirmou que o Governo terá de cumprir 4 condições para os socialistas viabilizarem o Orçamento do Estado para 2027, por forma a garantir a estabilidade política do país. Segundo José Luís Carneiro, o Primeiro-Ministro Luís Montenegro terá de garantir que não haverá alterações constitucionais sem acordo entre o PS e o PSD, que as pensões não serão alteradas, esclarecer o financiamento de investimentos e dos apoios relacionados com as tempestades de fevereiro deste ano.
2: Aquilo que exigia ao Primeiro-Ministro foram duas questões fundamentais. Por um lado, ele tem publicamente de se comprometer com o PS de que não haverá alterações à Constituição, relativamente às quais os dois partidos fundadores da democracia não estejam de acordo. Em segundo lugar, e aqui o Primeiro-Ministro já deu essa garantia, não se podem mexer nas pensões. Nós queremos ser a garantia da segurança dos pensionistas e das pensões. Aqui já disse que nesta legislatura não tratará desse assunto. E há 2 outras questões. Como é que se vão financiar os investimentos previstos em escolas, hospitais, centros de saúde e equipamentos sociais depois do plano de recuperação e de resiliência, na medida em que o Governo deixou por executar muitos desses projetos? Por outro lado, como é que o Governo vai responder às tempestades, nomeadamente nos apoios que prometeu às empresas, às famílias e às autarquias? São matérias sobre as quais deve haver uma palavra clara do Primeiro-Ministro e depois dessa palavra clara, vamos olhar para a proposta do Orçamento do Estado. São as quatro condições que colocamos para olhar para o Orçamento do Estado em termos de contribuir para a estabilidade política do país.
0: José Luís Carneiro assegurou ainda que só após haver uma palavra clara do Primeiro-Ministro sobre estas matérias é que os socialistas vão olhar para a proposta do Orçamento do Estado para 2027. Uma unidade móvel de saúde da ULS do Médio Tejo começou a percorrer as localidades do Conselho de Abrantes, levando consultas e cuidados de enfermagem a populações com maiores dificuldades de acesso ao serviço de saúde. O projeto arrancou em Fontes, Martenchel, Valdasmoz e São Facundo, mas o Presidente da Câmara, Manuel Jorge Vala Matos, admite que o modelo deverá ser avaliado e posteriormente alargado a outras localidades. A informação foi avançada pelo autarca na reunião do Executivo Municipal desta terça-feira, onde explicou que a iniciativa pretende aproximar os cuidados de saúde das populações num território marcado pela dispersão geográfica e onde existem cidadãos, nomeadamente idosos, com dificuldades de mobilidade. Manuel Jorge Vala Matos sublinhou que esta é apenas uma fase inicial e que o desenho do serviço poderá ser alterado em função da procura e das necessidades identificadas.
3: Dia 7 de fevereiro iniciou no nosso concelho um projeto que pretende aproximar os serviços de saúde à população através de unidades móveis de saúde, com a ULS do Médio Tejo. Esta unidade móvel de saúde é uma estrutura itinerante que se desloca às diferentes localidades do concelho, com o objetivo de aproximar os cuidados de saúde da população e facilitar o acesso aos serviços de saúde, especialmente junto dos cidadãos com maior dificuldade de deslocação. No âmbito da atividade, propõe-se desenvolver as seguintes intervenções: prestações de cuidados de saúde e acompanhamento dos utentes, acompanhamento de pessoas com doenças crónicas, nomeadamente através de consultas de enfermagem dirigidas a utentes com diabetes e hipertensão arterial, administração de vacinas e atualização do estado vacinal, realização de tratamentos de enfermagem e administração de injetáveis, realização de rastreios e avaliação de parâmetros clínicos, como tensão arterial, glicemia, peso e outros indicadores relevantes, educação para a saúde e promoção de estilos de vida saudáveis, acompanhamento de pessoas idosas ou com mobilidade condicionada, identificação das necessidades de saúde e encaminhamento para outros profissionais, serviços ou respostas adequadas, articulação com outras unidades de saúde local, rede nacional de cuidados continuados integrados e as diversas estruturas das instituições da comunidade. Em Abrantes, a unidade móvel estará numa fase inicial, em Fontes e Martinchela às segundas-feiras e em São Facundo e Valdasmoz às sextas-feiras. Estes foram, digamos, os locais e os dias escolhidos pela ULS, em articulação, obviamente, também aqui com a Sra. Vereadora Raquel Olhigas, obviamente, mas este não é um processo estanque, é um processo que se pretende vir a melhorar e reforçar mais localidades e, obviamente, mais dias. Estamos aqui numa fase inicial do projeto e iremos acompanhar de perto o desenvolvimento destas ações. Entendemos é que a saúde deve estar perto das pessoas e, sobretudo, daquelas que têm mais dificuldade de mobilidade, e acreditamos que este é um projeto muito relevante e muito interessante que acompanharemos com toda a atenção. Às segundas-feiras, em Fontes, no período da manhã, das 9h30 ao meio-dia, e em Martinchel, das 14h às 16h. Isto às segundas-feiras. Às sextas-feiras, vai estar em Valdasmoz, das 9h30 ao meio-dia, e depois em São Facundo, das 14h às 16h. Portanto, queremos acreditar que iremos acompanhar este processo a tempo inteiro e queremos acreditar que será um serviço muito bem-vindo à nossa comunidade.
0: Durante a reunião, o vereador eleito pelo Chega, Nuno Serra, questionou os critérios utilizados para selecionar as quatro localidades abrangidas nesta fase inicial. O eleito do Chega chamou a atenção, particularmente para o Soto, referindo que a localidade não dispõe de farmácia, nem tampouco de serviço de saúde, e defendeu a possibilidade de integrar o circuito da unidade móvel, deverá ser analisada.
4: Questionar porquê as escolhas destas freguesias, porque, por exemplo, duas das localidades que vão receber a tal unidade móvel pertencem à mesma freguesia. Está bem que são duas aldeias com significativa população, mas pertencem à mesma freguesia. E, por exemplo, a título de exemplo, O SUT não tem nem farmácia, nem tem sistema de saúde, porque não também estar incluída nesta unidade. Isso é uma questão para ser depois também possivelmente analisada e revista. Pelas duas aldeias não desfazer nenhuma delas, mas duas da mesma freguesia estão incluídas e depois temos muitas outras que ficaram sem.
0: Na resposta, Manuel Jorge Valmados reconheceu que existem outras localidades onde o serviço poderá fazer sentido, apontando, além do Sodo, por exemplo, como Alvega e Casa Branca. O Presidente da Câmara defendeu a utilização do serviço, que deve ser permanentemente avaliada. Se uma paragem tiver pouca procura, considera que deverá ser ponderada outra localização. Se, pelo contrário, existir uma forte adesão em todos os locais, deverá ser equacionado o reforço da resposta.
3: Relativamente à questão de saúde móvel, foi aquilo que dissemos. Há um desenho estratégico da ULS com estas unidades móveis. Há aqui um trabalho importante e considerável e muito positivo por parte da ULS de colocar nos territórios como o de Abrantes, com esta dispersão imensa, unidades móveis. É um avanço. Agora temos que ir analisando e como é óbvio, nós, e não é só o Soto. Nós temos a Alvega, hoje temos a Casa Branca, temos as Moriscas, nós temos muitos sítios. Olha, quem nos dera, ao vereador Nuceres, isso foi aquilo que eu disse. Nós temos que ir acompanhando isso. Acredito que a nossa divisão também, que tem a área da saúde, acompanhe de perto este processo e todos nós venhamos, no fundo, a definir diretrizes nos próximos tempos para outras povoações. Que é isso que nós estamos aqui todos, é para ajudar as nossas pessoas. Quanto melhor funcionar estas carrinhas móveis, melhor para todos nós e para responder às pessoas. Isto é dinheiro público, ele deve ser bem empregue. Se só um sítio que não está a ser muito utilizado, terei que se procurar outro. Ou, se estes sítios forem todos muito bem utilizados, temos de ter mais carrinhas móveis. Ou, não é mais carrinhas móveis, mais horas e mais dias de serviço à comunidade.
0: Valamados admite, por isso, que o desenvolvimento do projeto possa passar por mais localidades, mais horas, mais dias de funcionamento, defendendo que o objetivo deve ser aproveitar a unidade móvel para chegar às populações mais afastadas dos serviços de saúde. O alegado uso de um colete identificativo da Proteção Civil pelo antigo Presidente da Junta de Freguesia de Moriscas durante o incêndio de 22 de agosto foi levado pelos vereadores do PSD à reunião de Câmara Municipal de Abrantes desta terça-feira. O Presidente da Autarquia, Manuel Valamados, classificou a questão como de gravidade acentuada. O assunto foi levantado pelos vereadores Ana Oliveira do PSD e Nuno Serra do Chega. Ambos questionaram o Executivo sobre a utilização de equipamento identificativo da Proteção Civil por alguém que já não exerce funções autárquicas. A vereadora sugeriu que, em articulação com a Junta de Freguesia, possa ser prestada informação à população, esclarecendo quem está efetivamente habilitado a representar as estruturas locais da Proteção Civil.
5: O Sr. Presidente falou na questão do incêndio que ocorreu em Moriscas. Obviamente que lamentamos o sucedido e acompanhamos também de perto a evolução desta situação. Aconteceu uma situação que eu sei que não sendo da responsabilidade do Sr. Presidente, que nada diretamente pode fazer para impedir ou não, o ex-presidente da Junta de Freguesia de Moriscas estava, durante o incêndio, a envergar o seu colete da Proteção Civil, que lhe pertencia presidente de Junta. Coisa que neste momento já não acontece. Portanto, sendo o Sr. Presidente o responsável também da Proteção Civil, eu queria questionar. Primeiro, queríamos manifestar a nossa preocupação face a esta situação, porque numa situação de emergência, uma pessoa que enverga um colete da Proteção Civil, obviamente é reconhecida pela população como uma autoridade que, não é, a quem as pessoas reconhecem indicações ou eventuais informações que possam ocorrer daí. Portanto, logo aí parece-me que é uma situação extremamente grave que isto possa estar a acontecer. Eu sei e posso dizer aqui também publicamente que a primeira coisa que fizemos foi contactar, obviamente, a Sra. Presidente da Junta de Moriscas, não no sentido de até de informar e tentar perceber se ela conhecia esta situação. Portanto, só para dar aqui nota que tivemos esse contacto e apelar também aqui ao Sr. Presidente que possa fazer ou que possa

0: E fica a nossa nota de preocupação e de sugestão para que este assunto possa ser endereçado, porque eu acho que é extremamente grave.
1: O vereador do Chega, Nuno Serra, aprofundou as questões, perguntando ao Presidente da Câmara quais são as regras relativas aos coletes entregues aos Presidentes de Junta e se estes equipamentos têm obrigatoriamente de ser devolvidos no final dos mandatos. Nuno Serra questionou também se o município vai proceder a um levantamento dos equipamentos de proteção civil e se pode garantir que não existem coletes municipais na posse de antigos titulares de cargos.
2: Em relação também à proteção civil, desde já quero agradecer ao Sr. Paulo Ferreira e a toda a sua equipa todo o esforço e dedicação no desempenho das suas funções na direção e comando da proteção civil no nosso concelho, bem como ao Sr. Presidente. A proteção civil, além de toda a massa humana efetiva que elabora diariamente na estrutura, também é composta por vários elementos, tais como bombeiros, GNR, presidentes de junta e etc. Este último, os senhores presidentes de junta, recebem um equipamento de vestuário, um colete, bem identificado para usarem e utilizarem no desempenho das suas funções, quando assim o exijam, e que o devem devolver no final dos seus mandatos, não tendo o direito de o exibir ou usarem sem estarem devidamente habilitados para o fazer. No passado dia 22 de agosto, houve um grande incêndio em Moriscas, o qual mobilizou centenas de operacionais e numerosos meios de combate. Chegou ao nosso conhecimento que o antigo Presidente de Junta, condenado judicialmente por peculato, não terá devolvido o colete identificativo da Proteção Civil, que lhe foi atribuído enquanto exercia tal função. Uma vez que continua a utilizá-lo, mais grave ainda, terá usado esse mesmo equipamento nesse mesmo incêndio. Depois de deixar de exercer essas funções, não lhe compete continuar a utilizar um colete que o identifica perante a população e os demais operacionais como alguém ligado à Proteção Civil. Nesta situação de emergência, este comportamento pode criar confusão e levar a que seja indevidamente reconhecido algo como alguém com funções ou autoridade que já não possui. Durante o incêndio, a própria comunicação social identificou João Gomes, vice-presidente da Câmara de Abrantes, como responsável municipal da Proteção Civil no local. Portanto, era formalmente o responsável municipal pela Proteção Civil durante a ocorrência de Moriscas e quem tinha competências para autorizar a utilização do equipamento identificativo. Então pergunto, o equipamento atribuído ao antigo, a antigos titulares de cargos é obrigatoriamente devolvido quando cessam funções? 2. No caso concreto de Moriscas, foi solicitado ao anterior titular a devolução de qualquer colete ou equipamento de proteção civil? 3. Existem termos de responsabilidade ou documentos de entrega desse equipamento? Em que data existe documento que comprova esse pedido? O equipamento foi efetivamente devolvido? Se não foi devolvido, porque não o fez? E porque o possui? Quantos equipamentos identificativos da Proteção Civil estão atualmente na posse de pessoas que já não exercem funções que lhes permitam utilizá-los? E 7. Vai o município proceder a um levantamento e conferência de todo o equipamento? Sr. Presidente, consegue garantir que nenhuma pessoa que já não exerça funções oficiais de proteção civil dispõe atualmente de equipamento identificativo municipal que lhe permita apresentar-se perante terceiros como agente de responsável e proteção civil? Esta questão não é uma perseguição a uma pessoa, é uma questão de credibilidade e segurança de proteção civil. Quando um cidadão vê alguém com um colete oficial durante um incêndio, presume que essa pessoa está devidamente autorizada e integrada no dispositivo. É precisamente por isso que os equipamentos identificativos têm de estar controlados. Senhor Presidente, não estou a pedir o julgamento de ninguém, estou a pedir que se confirme se um equipamento oficial está ou não na posse de uma pessoa autorizada a utilizá-lo. Se estava autorizado, ótimo. Basta dizê-lo e apresentar o fundamento. Se não estava autorizado, então temos de saber como aconteceu. É uma questão de controle dos meios públicos e da segurança dos cidadãos.
1: Na resposta, Manuel Jorge Valamates acompanhou a preocupação manifestada pelos vereadores. O Presidente da Câmara foi taxativo quanto à utilização deste tipo de identificação. Ninguém pode usar coletes de proteção civil sem estar autorizado para o fazer. Valamates revelou

0: Ou ainda que o vice-presidente da Câmara, João Gomes, falou com o antigo presidente da Junta quando teve conhecimento da situação e lhe transmitiu que deveria retirar imediatamente o colete.
1: Essa questão que a senhora vereadora Ana Oliveira e o vereador Nuno Serra colocam é uma questão de uma gravidade muito acentuada, porque põe em causa as instituições, a segurança dos cidadãos. E eu quero-vos dizer que recordo-me da polícia ter, no fundo, detido um indivíduo que, no decorrer de incêndios, usava coletes da proteção civil falsos e sem seu mínimo de responsabilidade e, como é que eu ia dizer, ninguém pode usar... coletes da proteção civil sem estarem, obviamente, autorizados para o fazer. O vereador João Gomes, inclusivamente, falou com o ex-presidente da Junta quando soube desse facto e, informou-o de que tinha que despir imediatamente tal que... Se o colete é do cidadão, porque foi ele que o comprou, ou se é da Junta, também não sei, vamos tentar perceber. Mas eu vou levar este assunto, no fundo, às instituições que o devem regular. Também, obviamente, que não queremos... acho que ninguém aqui colocou a questão do ponto de vista pessoal, não é? Não é isso que está em causa. O que está em causa são as instituições e a defesa das instituições e dos seus representantes com legitimidade. Porque senão, se todos começarmos a vestir coletes ou outra coisa qualquer, ao fim de 2 minutos ninguém percebe quem é que é quem, não é? Por isso eu farei também, de acordo com a informação da vereadora Ana Oliveira e com a informação do vereador Nuno, se me permitirem, farei chegar esta preocupação a quem direito. Como devem calcular, não compete ao Presidente, como compete-me a mim, a nós, fazer chegar estas preocupações a quem direito, porque existem instituições que regulam o funcionamento das nossas comunidades.
0: Na mesma reunião, o autarca garantiu que vai encaminhar a preocupação para quem de direito, remetendo para instituições competentes, não identificando quais, a avaliação da situação. Nesta mesma reunião de terça-feira, o Presidente da Câmara apresentou um balanço do incêndio que começou em Mouriscas no dia 22 de agosto, revelando que em área ardida foram cerca de 271 hectares afetados. No período de maior ampliamento estiveram envolvidos 638 operacionais, 219 veículos e 19 meios aéreos, dos quais 16 destinados ao combate e 3 a missões de observação, análise e verificação. Segundo o Presidente da Câmara, o incêndio apresentou um comportamento condicionado pela topografia, pelas características do terreno e pela elevada carga de combustível existente naquela zona.
1: É importante dizer, o início rural teve início no dia 22 de agosto na área de Mouriscas, tendo apresentado um comportamento predominantemente topográfico, condicionado pelas características do terreno, pelo tipo e carga de combustível existente. Ou seja, o sítio era aquilo que estava a dizer, um sítio muito difícil e com uma carga muito significativa de combustível. As condições meteorológicas verificadas durante a ocorrência, nomeadamente a temperatura, baixa umidade baixa umidade relativa e vento predominante de sudoeste, constituíram fatores favoráveis à propagação e intensidade do incêndio. Durante a ocorrência foram mobilizados, no período de maior empenhamento, 638 operacionais, 219 veículos, tendo sido igualmente empenhados 19 meios aéreos, 16 meios aéreos de combate e 3 de observação, análise, verificação, mas percebam a dimensão desta situação que tivemos entre nós. Às 0 horas e 52 do dia 23, a ocorrência estava em fase de resolução, tendo evoluído para a conclusão às 5 horas do mesmo dia. A partir das 18h12, no dia 23 do 8, foram desenvolvidas ações de vigilância, tendo em vista o acompanhamento da área afetada e a prevenção de eventuais reacendimentos. A ocorrência foi encerrada às 17h07 do dia 5 do 8, após um período de acompanhamento e vigilância. A área ardida foi estimada aproximadamente em 271 hectares, valor que deverá ser considerado como estimativa à data de elaboração do presente relatório, aguardando confirmação pelas entidades competentes. A dimensão da área afetada, as características do território e as condições meteorológicas verificadas determinaram um significativo empenhamento de meios de combate e apoio, tendo sido assegurado o acompanhamento de ocorrência pelo Serviço Municipal de Proteção Civil em articulação com todos os agentes envolvidos. Gostava de deixar aqui uma palavra, obviamente, a todos os profissionais aqui envolvidos, deixar uma palavra ao Subcomando Regional pelo empenho, o cuidado e o profissionalismo que colocaram na gestão desta ocorrência, aos nossos bombeiros, em particular à Associação Humanitária, um agradecimento muito especial pela ação, pela sensibilidade e pelo profissionalismo que colocaram. Deixar uma palavra também ao Gabinete de Proteção Civil e também à Junta de Freguesia de Mouriscas, que fez aqui um acompanhamento, e às associações, particularmente à Casa do Povo de Mouriscas, pelo trabalho, pela sensibilidade. Passaram, como devem calcular, o incêndio no sítio onde ele nasce obriga uma estrutura de logística, de apoio a todos os profissionais, a todas as mulheres e os homens que estão no terreno, e foi preciso dar refeições condignas a todas as 650 pessoas. Como devem calcular, de um momento para o outro, montar quase que um restaurante para conseguir servir refeições com dignidade a todos os profissionais é uma tarefa muito difícil, complexa, e a Junta de Freguesia, a Casa do Povo de Mouriscas e a Associação Humanitária, obviamente, tiveram aqui um trabalho muito importante, e o Gabinete também de Proteção Civil sempre, no fundo, a coordenar estas ações.
0: Manuel Jorge Valamados confirmou também as circunstâncias em que começou o incêndio estão a ser investigadas pela PJ, Polícia Judiciária, e pelas entidades com competência na matéria.
1: Primeira intervenção, só para perceberem, o kit de primeira intervenção da Junta de Freguesia de Mouriscas foi a primeira viatura a chegar e não conseguiu fazer nada, e poucos minutos passavam do início do incêndio, porque ele ganhou, no fundo, o incêndio nasce e está a ser, obviamente, trabalhado pela Polícia Judiciária, mas, e pelas entidades com estas responsabilidades, o início do incêndio é num sítio extremamente complexo e com uma carga combustível de tal maneira que o ataque inicial foi impossível de reagir a tão feroz ação.
0: O Presidente da Câmara de Abrantes deixou depois um agradecimento a todos os envolvidos nesta operação. O Protejo, Movimento pelo Tejo, exige que seja disponibilizada às populações informação sobre o plano de emergência interno da barragem do Castelo de Bode e defende a realização de sessões públicas e simulacros de evacuações nos 6 concelhos abrangidos pela instalação do novo sistema de sirenes. Em comunicado, o Movimento Ambientalista reconhece positiva a instalação destes 30 postos de sirene em Abrantes, Chamusca, Constância, Tomar e Barquinha, mas considera que a colocação dos equipamentos deve ser acompanhada por informação sobre a forma como as populações devem agir em caso de emergência. Paulo Constantino, porta-voz do Movimento Protejo, explicou o que pretende o movimento em declarações exclusivas à Antena Livre.
2: O Protejo sabe que existem estas sirenes, e que são sirenes de aviso, e que muito bem estão a ser construídas, e que já deveria ser um sistema de segurança que já deveria existir há muito tempo. E sabemos também que há uma atitude responsável na vigilância e na monitorização da barragem do Castelo de Bode, que acho que é das mais monitorizadas e com tecnologia mais evoluída mesmo em Portugal. E, portanto, consideramos que estará a ser feito tudo o que é possível para que haja segurança nesta zona, especialmente nas zonas de autossalvamento da barragem. Pensamos que a EDP estará a fazer tudo e com a tecnologia mais evoluída. Agora, ao ser feita a colocação das sirenes de aviso, é necessário que haja uma campanha junto à população que informe a razão por que estão a ser colocadas essas torres, como é que elas funcionam, como reagir nos avisos, e também folhetos, que é a própria lei que obriga a própria lei de segurança que obriga a que haja folhetos às populações com várias informação sobre locais de encontro, sobre evacuação. Tudo isso deve ser divulgado junto às populações pelas mais diversas formas, autarquias, juntas de freguesia, municípios, escolas, chegar ao máximo à população para que as pessoas, e até com simulacros de evacuação, para que as pessoas que estão nas zonas de autossalvamento saibam reagir em minutos como é exigido para... no caso de acionamento dos avisos destas sirenes, destas torres de aviso.
0: Até porque neste momento não se sabe que avisos é que vão ser feitos ou o que é que estas sirenes vão fazer, quando, como.
2: Isso está determinado. Existe até um guia da Associação Nacional da Proteção Civil que efetivamente explica quais é que são os tons de aviso que têm que haver. Isso está tudo previsto por lei. Agora, é necessário é que essa informação chegue às populações, que seja feita por parte da EDP uma campanha grande junto das populações destes concelhos, porque não tem sentido haver as torres e gerar mais desconfiança do que confiança no sistema, não é? Para haver confiança no sistema tem que haver uma compreensão total de como é que ele funciona e as populações têm que estar preparadas para reagir. E só são preparadas com informação, nomeadamente os folhetos exigidos por lei e por simulacros de evacuação, sem qualquer pânico, sem qualquer medo para as populações, mas que as populações saibam como reagir em caso de haver algum incidente, que efetivamente não está previsto que aconteça. A barragem é o mais vigiada possível e o mais monitorada possível em Portugal, portanto é preciso manter a calma, mas pedir informação, pedir para que as populações sejam efetivamente informadas e preparadas para reagir, porque senão num mecanismo de aviso valerá a pena se as populações não souberem como reagir.
0: Paulo, até porque neste momento as populações começam a ver as torres e perguntam o que é, o que não é. Deveria haver também aqui para já uma primeira informação mais rápida a nível geral sobre o que é que está a ser construído. Sim. Ou seja, nós que andamos por cá e somos interessados, vamos à procura de informação, mas eventualmente quem passa ali na A23, quem passa em outras zonas, olham para as estruturas, mas sem saber o que é.
2: Sim, toda a informação já deveria, em termos de planeamento de instalação destes sistemas e até de informação à população, todo o planeamento desse processo devia haver um calendário vinculativo e que informasse as pessoas de quando é que vai haver cada etapa da concretização e da realização da implementação deste processo, de forma a sabermos e a estarmos informados e não haver ansiedade das populações quanto ao que se passa sem saber nem nada. E ainda bem que isto está a iniciar, que houve também alguma notícia por parte da Antena Livre sobre o processo e que nos estamos a pedir às entidades competentes e responsáveis, à APA e à EDP, que efetivamente deem mais informação e permitam às populações saberem qual é que é o processo que vai ser delineado.
0: De acordo com os dados apresentados pelo movimento, o novo sistema inclui 6 ou 8 torres no concelho de Abrantes, 6 na Chamusca, 6 em Constância, 12 em Tomar e 4 em Vila Nova da Barquinha. A Câmara de Abrantes está a preparar a atribuição do nome do advogado Eurico Eutor Consciência a uma nova rua no concelho, concretizando uma proposta apresentada por eleitos do PSD no anterior mandato. A informação foi avançada pelo presidente da autarquia, Manuel Jorge Valamados, que revelou ainda que o município vai estudar a possibilidade de atribuir também o nome de Otávio Félix de Oliveira a uma rua na sequência da recente homenagem que foi feita pela população do Tramagal a este natural da Vila Convívio. O assunto foi abordado apresentado pelo Presidente da Câmara depois da inauguração do memorial dedicado a Otávio Félix Oliveira do Tramagal, iniciativa que Vale Amados classificou como um justo reconhecimento do percurso e da ligação que manteve à vila.
1: A inauguração deste memorial foi, por isso, um justo reconhecimento do seu percurso e uma forma de preservar o seu nome, o seu exemplo e a sua ligação para sempre que manteve ao Tramagal. Obviamente que fomos também aqui desafiados para podermos continuar, digamos, a reforçar a importância de Otávio Félix de Oliveira no nosso contexto, com a criação, eventualmente, de uma rua com o seu nome. É algo que iremos estudar, iremos acompanhar. Nós vamos fazer isso agora com o saudoso advogado Dr. Consciência, para breve. Estamos com a família e, no fundo, a cumprir aquilo que foi, aliás, até uma proposta dos eleitos do PSD à altura, quer na Câmara Municipal, quer na Assembleia Municipal, e vamos fazer isso, e vamos fazê-lo numa rua que é nova, porque, como devem calcular, quando fazemos estas ações em outras ruas, que provocam um prejuízo imenso aos cidadãos que lá vivem, porque têm que estar a mudar todos os seus documentos, e também não é esse o propósito. Aqui a ideia não é criar problemas aos outros procurando homenagear quem quer que seja, mas a seu tempo faremos o nosso trabalho com tranquilidade. Aliás, como o Otávio Félix de Oliveira me dizia, com calma, com inteligência, faremos o que é importante ser feito.
0: Desta forma, Abrantes prepara uma nova homenagem através da toponímia a Eurico Heitor Consciência, enquanto fica em estudo uma solução semelhante para perpetuar o nome de Otávio Félix de Oliveira depois do memorial inaugurado no Tramagal no final de agosto. A Câmara de Torres Novas aprovou o projeto de execução para 20 fogos na Rua da Fábrica e adjudicou por 1 milhão 700 mil euros a melhoria dos acessos ao castelo, um investimento global superior a 4,3 milhões de euros. As duas decisões anunciadas pela Câmara de Torres Novas foram tomadas na última reunião do Executivo Municipal e abrangem intervenções na área da habitação e requalificação urbana e patrimonial. O projeto contempla 4 fogos da tipologia T1, 12 T2 e 4 T3, distribuídos por edifícios de 2 e 3 pisos, procurando responder a diferentes necessidades e dimensões dos agregados familiares. No mundo do futebol, o Manchester City impôs ontem a primeira derrota da temporada ao Futebol Clube do Porto, ao ganhar por 2-0 no terreno dos detentores do título nacional na jornada inaugural da fase de Liga da Liga dos Campeões de Futebol. O avançado norueguês Erling Haaland marcou os golos da vitória dos ingleses aos 47 e aos 90 minutos, mais um. Hoje é a vez do Sporting iniciar a sua prestação na Liga dos Campeões, com a recepção ao tetracampeão turco Galatasaray, no encontro da primeira jornada da fase de Liga, que promove também o regresso do jogador Rafael Leão ao Estádio Verde e Branco. O encontro entre o Sporting e o Galatasaray da primeira jornada da fase de Liga da Champions está agendado para as 8 horas. O árbitro é norueguês. Também hoje, no segundo dos 3 dias da jornada inaugural da principal competição europeia de clubes, o bicampeão continental Paris Saint-Germain, de Nuno Mendes, Vitinha e João Neves, começa a defender o troféu diante do Slovan Bratislava, enquanto o Arsenal, finalista vencido, desloca-se à Itália para medir forças com o Nápoles. Em Anfield Road, o jogo entre Liverpool e Atlético de Madrid é um dos mais aguardados da jornada. Conta ainda com a recepção do Barcelona, de João Cancelo, em Camp Nou, ao Feyenoord, que conta com a presença do luso Gonçalo Borges. A nível interno, o Benfica visita o Moreirense em jogo em atraso da 3ª jornada da Primeira Liga Portuguesa de Futebol, à procura de triunfo que lhe permita reduzir a distância para o líder e campeão Futebol Clube do Porto. Os encarnados entram em campo com 10 pontos no 4º lugar, mas um triunfo junta-os ao Sporting no 2º lugar com 13, a apenas 2 do Futebol Clube do Porto, que tem pleno de 15, com 5 triunfos em outros tantos jogos. O jogo entre o Moreirense e o Benfica está agendado para as 20h45, no Parque Esportivo Comendador Joaquim de Almeida Freitas, em Moreira de Cónegos, com arbitragem do leiriense Fábio Veríssimo. 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
3: Boa quarta-feira aos ouvintes da Rádio Antena Livre. Um antigo provérbio chinês diz algo assim: em vez de dares o peixe a quem tem fome, ensina-o a pescar. Mas a inteligência artificial atual, aliás, o que se chama inteligência artificial, ou IA, não dá peixe algum nem ensina a pescar. Naquilo que é agora, só nos consegue dar a ideia de descrição do que é um peixe, variadíssimas formas de o cozinhar ou preparar para comer, mas não o bicho em si. Também nos pode mostrar muitas formas de pescar, mas não nos ensina mesmo a pescar. Porque ler ou ouvir sobre o conceito de pescar não é saber pescar. É como andar de bicicleta. Saber exatamente como se deve fazer para andar de bicicleta não é saber andar de bicicleta. Quem nos ensina verdadeiramente a pescar, a andar de bicicleta e tantas outras coisas necessárias a viver a realidade são as pessoas que sabem e usam o seu tempo para nos passar não só o conceito, mas a prática. As mãos que nos passam os subtis movimentos de pulso da pesca à cana, as que nos seguram o selim enquanto ganhamos o equilíbrio na bicicleta, não há alegada IA que nos dê tal coisa. Pode estar para chegar, mas não há ainda nada assim que substitua o verdadeiro saber, o que vem da prática, da experiência. Aquilo que há são quantidades brutais de dados a ser processados muito rapidamente, através de algoritmos programados por humanos, para reagir assim ao assado a determinados eventos. Podem aprender, entre aspas, na verdade não é bem aprender, nem raciocínio, é mais saber de cor, pois envolve muita memória, muitos dados para alimentar e muita velocidade para os processar. Como há tanto tempo os computadores aprenderam, entre aspas, a jogar xadrez e a bater os homens no jogo, mas sempre com dados pré-existentes. A única coisa espantosa nisto é a quantidade descomunal de dados que é precisa para alimentar estes algoritmos, assim como a velocidade a que os mesmos são processados. E a absurda quantidade de energia que é usada para isso, tudo em cima de sistemas com arquiteturas limitadas e condenadas a desaparecer, pois, para os avanços que se esperam na IA, vamos precisar de novos meios e formas de processamento. De uma forma que me deixa ao mesmo tempo entusiasmado e receoso, será certamente a mesma IA a mostrar o caminho para o seu próprio desenvolvimento. No imediato, preocupa-me muito mais a perda da inteligência humana do que o homem da artificial, ou antes, a desvalorização da humana e a glorificação da artificial. E falando das preocupações, embora existam leis e comitês para a governança ética da IA, que não são universais, variam entre países ou blocos de países, a velocidade a que a tecnologia se move é tão alta que se trabalha muito à defesa, em reação. Isso, e a diversidade de pessoas e grupos que trabalham na pesquisa e desenvolvimento de IA, sem qualquer regulação, muitos deles desconhecidos e com intenções igualmente desconhecidas. Que ninguém se iluda, a IA é uma arma, as suas consequências por enquanto dependem dos dedos humanos no gatilho, ou melhor, nas teclas. Um dia será autónoma, superior e talvez autoconsciente. Nesse momento estaremos a atravessar o Rubicão mais crucial da humanidade moderna. O que vai fazer uma IA com poder suficiente e consciência equivalente à humana, a quem seja dada a tarefa de eliminar a maior ameaça para a humanidade? Será que se autodestruirá ou usará os seus recursos e capacidade para acabar com os seus criadores? Boa quarta-feira aos ouvintes da Rádio Antena Livre.
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0: Para o final do tempo para hoje, céu pouco nublado do Olimpo, com temperaturas mais baixas que nos últimos dias. As máximas previstas para a região apontam a 28 graus em Torres Novas e Vila de Rei, 29 em Santarém, Mação Serra do Alto Mar e Vila Nova da Barquinha, 30 em Abrantes, Constância e Entroncamento. É tudo quanto a notícias. Boa quarta-feira. Boa tarde.
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0: Suíça, França, Canadá, Brasil, Austrália, Reino Unido. Olá, boa tarde. É bom estar aí convosco.
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0: Agora estão 29 graus. Informação Meteo Brandes.
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0: Muito boa tarde, são 4 horas e 4 minutos. 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
3: O comboio começou a circular em Portugal em meados do século XIX. Há 135 anos, dissemos aqui na semana passada, entrou em funcionamento a linha da Beira Baixa, entre Abrantes e Castelo Branco. Nesse tempo, o comboio andava mais devagar e as viagens eram longas, muito longas. A sede apertava e alguns faziam disso o seu negócio. Em muitas estações, era costume os aguadeiros e as aguadeiras locais venderem ou oferecerem água fresca em bilhas de barro aos passageiros que viajavam nos comboios. É o caso de Belver. Mal o comboio parava na estação de Belver, logo se ouvia o pregão: água e bilha! Era a voz de uma mulher, Maria Água e Bilha, como ainda hoje é conhecida, nascida na década de 40 do século XX e residente em Belver. Herdou da mãe o negócio de venda de água na estação, primeiro na Barca da Amieira e mais tarde em Belver. O negócio era arrematado à CP e os vendedores ficavam a pagar um tanto à CP de 3 em 3 meses. E é a própria Maria Água e Bilha que conta na revista Zara número 35. Naquele tempo não havia garrafas de água, era só essas bilhas vendidas a 5 escudos cada uma, os potes a 50 escudos, as miniaturas a 25 tostões e os copos de água a 2 tostões cada um. Tinha uma bilha não pedrada e era daí que vendia a água a copo. Muito copo de água eu vendi. As bilhas de que fala eram as conhecidas bilhas de barro vermelho decorado com desenhos feitos em pedras brancas característicos do artesanato de Nisa. Eram transportadas desde Nisa, primeiro de burro e mais tarde de camioneta. Algum tempo depois, acrescentaram ao negócio da venda de água e bilhas a cantina da CP, na estação de Belver. Hoje diríamos o bar da estação, que permitiu fazer a expansão do negócio para outras áreas, nomeadamente outras bebidas e algumas comidas. Diz a própria. Depois vinha ao pescador com 20 ou 30 quilos de bogas para fritar e vendê-las a 10 tostões cada boga. Às sextas-feiras, vinha um comboio que nós chamávamos o Académico. Vinha do entroncamento até Castelo Branco com os ferroviários. A minha mãe metia-se no comboio de Belver até à Barca da Amieira, com uma alcofa cheia de cervejas frescas e um tacho cheio de peixe frito. Era uma fartura. A 10 tostões cada peixe e 25 tostões cada cerveja. Vinha com a carteira cheia de dinheiro. Depois chegaram as garrafas de plástico e a água e bilha ficou apenas como um eco do passado, como muitas outras coisas que alguns, já poucos, ainda sabem contar.
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0: E o relógio não para e já marca 4:30 da tarde. 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
3: O Ministro de Estado e das Finanças, Joaquim Miranda Sarmento, referiu ontem à noite numa entrevista no canal SIC Notícias que se existir um superávit, este será sempre relativamente pequeno, esperando obter, em 2026, no limite, um saldo zero nas contas públicas. Sobre o alívio fiscal até ao sexto escalão do IRS, a medida no valor de 400 milhões de euros, o Ministro das Finanças recusou, durante a entrevista, apresentar números concretos para cada escalão, remetendo para o projeto de lei a apresentar na próxima semana. Já sobre o suplemento para os pensionistas com valores de pensões igual ou inferior a 1.611 euros, o equivalente a 3 vezes o indexante de apoios sociais, o IAS para 2026, Miranda Sarmento estimou que será pago entre 7 e 8 de dezembro. À terceira, não foi de vez. Luís Montenegro superou uma moção de censura pela terceira vez desde que é primeiro-ministro, a primeira que enfrentou desde que venceu as legislativas de 2025. O dia que no Parlamento foi duro para Luís Neves, o ministro da Administração Interna, continua ainda no olho do furacão político e a oposição pressiona e quer vê-lo fora do governo. O Chega cantou demissão no plenário, mas o primeiro-ministro não quer e está focado em desempatar o governo desta crise política e ganhar iniciativa. Tanto mais que ontem Luís Montenegro procurou sobrepor os anúncios que tinha preparado à moção de censura. Para isso levou para a Assembleia da República 2 cartas na manga, 2 trunfos vertidos em 2 medidas. Anunciou a descida do IRS até ao 6º escalão e também anunciou um bónus para os pensionistas no mês de dezembro. André Ventura arrancou a questionar o que nos trouxe até aqui e a dar a resposta falou André Ventura numa degradação sem precedentes da democracia portuguesa. O líder do Partido Chega afirmou que Luís Neves tornou o xerife da República e critica a postura de quero, posso e mando do atual ministro da Administração Interna. Por seu lado, o líder do PS, José Luís Carneiro, insistiu no argumento que tem utilizado de não viabilizar a moção de censura. Os portugueses não querem uma crise política, querem é que o governo governe. Não houve, por isso, surpresas após mais de 3 horas de debate. O Chega, sozinho, aprovou a moção de censura. O PSD, CDS, Iniciativa Liberal, Livre e PAN chumbaram a moção que levaria à queda do governo, com o PS e a restante esquerda a absterem-se. Uma unidade móvel de saúde da ULS do Médio Tejo começou a percorrer as localidades do Conselho de Abrantes, levando consultas e cuidados de enfermagem a populações com maiores dificuldades de acesso ao serviço de saúde. O projeto arrancou em Fontes, Martinchel, Valdasmoz e São Facundo, mas o Presidente da Câmara, Manuel Jorge Vala Matos, admite que o modelo deverá ser avaliado e posteriormente alargado a outras localidades. A informação foi avançada pelo Autarca na reunião do Executivo Municipal desta terça-feira, onde explicou que a iniciativa pretende aproximar os cuidados de saúde das populações num território marcado pela dispersão geográfica e onde existem cidadãos, nomeadamente idosos, com dificuldades de mobilidade. Manuel Jorge Vala Matos sublinhou que esta é apenas uma fase inicial e que o desenho do serviço poderá ser alterado em função da procura e das necessidades identificadas.
4: Dia 7 de fevereiro iniciou no nosso Conselho um projeto que pretende aproximar os serviços de saúde à população através de unidades móveis de saúde, com a ULS do Médio Tejo. Esta unidade móvel de saúde é uma estrutura itinerante que se desloca às diferentes localidades do Conselho com o objetivo de aproximar os cuidados de saúde da população e facilitar o acesso aos serviços de saúde, especialmente junto dos cidadãos com maior dificuldade de deslocação. No âmbito da atividade, propõe-se desenvolver as seguintes intervenções: prestações de cuidados de saúde e acompanhamento dos utentes, acompanhamento de pessoas com doenças crónicas, nomeadamente através de consultas de enfermagem dirigidas a utentes com diabetes e hipertensão arterial, administração de vacinas e atualização do estado vacinal, realização de tratamentos de enfermagem e administração de injetáveis, realização de rastreios e avaliação de parâmetros clínicos como tensão arterial, glicemia, peso e outros indicadores relevantes, educação para a saúde e promoção de estilos de vida saudáveis, acompanhamento de pessoas idosas ou com mobilidade condicionada, identificação das necessidades de saúde e encaminhamento para outros profissionais, serviços ou respostas adequadas, articulação com outras unidades de saúde local, rede nacional de cuidados continuados integrados e as diversas estruturas das instituições da comunidade.
3: Durante a reunião, o vereador eleito pelo Chega, Nuno Serra, questionou os critérios utilizados para selecionar as quatro localidades abrangidas nesta fase inicial. O eleito do Chega chamou a atenção, particularmente para o Soto, referindo que a localidade não dispõe de farmácia, nem tampouco de serviço de saúde, e defendeu a possibilidade de integrar o circuito da unidade móvel, deverá ser analisada. Vale Amados admite, por isso, que o desenvolvimento do projeto possa passar por mais localidades, mais horas, mais dias de funcionamento, defendendo que o objetivo deve ser aproveitar a unidade móvel para chegar às populações mais afastadas dos serviços de saúde. O Protejo, Movimento pelo Tejo, exige que seja disponibilizada às populações informação sobre o plano de emergência interno da barragem do Castelo do Bode e defende a realização de sessões públicas e simulacros de evacuações nos 6 concelhos abrangidos pela instalação do novo sistema de sirenes. Em comunicado, o Movimento Ambientalista reconhece positiva a instalação destes 30 postos de sirene em Abrantes, Chamusca, Constância, Tomar e Barquinha, mas considera que a colocação dos equipamentos deve ser acompanhada por informação sobre a forma como as populações devem agir em caso de emergência. Paulo Constantino, porta-voz do Movimento Protejo, explicou o que pretende o movimento em declarações exclusivas à Antena Livre.
5: É necessário que haja uma campanha junto à população que informe a razão por que estão a ser colocadas essas torres, como é que elas funcionam, como reagir nos avisos, e também folhetos, que é a própria lei que obriga, a própria lei de segurança, que obriga a que haja folhetos às populações com várias informação sobre locais de encontro, sobre evacuação. Tudo isso deve ser divulgado junto às populações pelas mais diversas formas, autarquias, juntas de freguesia, municípios, escolas, chegar ao máximo à população para que as pessoas, e até com simulacros de evacuação, para que as pessoas que estão nas zonas de autossalvamento saibam reagir em minutos como é exigido para... no caso de acionamento dos avisos destas sirenes, destas torres de aviso.
3: De acordo com os dados apresentados pelo movimento, o novo sistema inclui 6 ou 8 torres no concelho de Abrantes, 6 na Chamusca, 6 em Constância, 12 em Tomar e 4 em Vila Nova da Barquinha.
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0: E agora faltam 20 para as 5. 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

0: Esta é a Rádio Tâgede, agora estamos a 4 minutos das 5.
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1: Agora estão 29 graus. Informação Meteo Brandes.

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5: Agora passam 3 minutos das 5. 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

cabeleireiro, das 9 para as 10. 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E logo gritou: traz carta para mim. 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

0: Continuação de uma ótima tarde com a sua rádio. Já estamos com 17 minutos depois das 5. Espero que esteja tudo bem consigo. Se for o seu caso, bom trabalho. Obrigado por estar aí desse lado. Aqui passam todas as suas músicas preferidas.
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0: relógio não para. Faltam apenas 27 minutos para as 6 da tarde.
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1: Agora faltam 25 minutos para as 6 da tarde.
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0: Estamos agora a 13 minutos das 6 da tarde. 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

0: Muito boa tarde. Nesta altura, os termómetros estão a marcar 27 graus. 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
0: Agora 2 minutos depois das 18. Boa tarde, seja muito bem-vindo. 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

0: Agora 17 minutos depois das 6, olá, boa tarde, esta é a Rádio Tágides, online para todo o mundo, a Rádio dos Bons Velhos Tempos, traz-lhe todas as suas músicas preferidas.
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0: Estamos a 28 minutos das 19 horas. Boa tarde, seja muito bem-vindo à sua Rádio Tages.
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0: E só já faltam 26 minutos para as 7 da tarde. Seja bem-vindo à Rádio Tages.
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0: E atenção às horas, faltam 12 minutos para as 7. Se ainda está a trabalhar, então desejo-lhe um bom trabalho. Obrigado por estar com a sua rádio preferida, a Rádio Tagem, que lhe traz as músicas dos bons velhos tempos. É bom saber que está por aí.
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Agora faltam 4 minutos para as 7 da tarde. Esta é a Rádio Tágido, a rádio dos bons velhos tempos. Eu sou o Paulo Delgado e é tão bom estar aqui consigo a partilhar músicas assim.

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1: Lá por fora os termómetros marcam agora 25 graus, diz a Meteo Brantes.
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1: Os relógios marcam agora 2 minutos depois das 7. Seja bem-vindo. Esta é a Rádio Tágida, a rádio dos bons velhos tempos.
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0: Olá, boa tarde. Esta é a sua rádio preferida, a rádio dos bons velhos tempos, com todas as músicas que você não consegue esquecer. Quer ouvir?
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0: E a música não para e o mundo também não. E agora chega a altura de saber o que se passa à nossa volta quando estamos a 28 minutos das 20.
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0: Deputado, seja bem-vindo. Em desenvolvimento já a seguir, em Abrantes, uso de colete à proteção civil por ex-autarca em Mouriscas gera críticas. Câmara diz que vai encaminhar o caso. Incêndio de Mouriscas destruiu 271 hectares de floresta e estará a ser investigado pela Polícia Judiciária. Unidade Móvel de Saúde começa a percorrer localidades de Abrantes. Serviço poderá ser alargado a outras povoações. O Protejo exige divulgação do plano de emergência do Castelo de Bode. Aplaude-se a instalação dos sistemas de alarme. Câmara de Abrantes prepara a atribuição de nome de rua em Eurico Heitor Consciência e o nome de Otávio Félix de Oliveira poderá seguir o mesmo caminho, porque é quarta-feira, de 15 em 15 dias, a opinião tem a assinatura e voz de Pedro Graf. O desenvolvimento deste e de outros assuntos vem já a seguir. Fique por aí. Tenha uma boa tarde.
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0: Deputado, seja bem-vindo. O Ministro de Estado e das Finanças, Joaquim Miranda Sarmento, referiu ontem à noite numa entrevista no canal SIC Notícias que se existir um superávit, este será sempre relativamente pequeno, esperando obter, em 2026, no limite, um saldo zero nas contas públicas. Sobre o alívio fiscal até ao sexto escalão do IRS, a medida no valor de 400 milhões de euros, o Ministro das Finanças recusou, durante a entrevista, apresentar números concretos para cada escalão, remetendo para o projeto de lei a apresentar na próxima semana. Já sobre o suplemento para os pensionistas com valores de pensões igual ou inferior a 1.611 euros, o equivalente a 3 vezes o indexante de apoios sociais, o IAS para 2026, Miranda Sarmento estimou que será pago entre 7 e 8 de dezembro. A terceira não foi de vez. Luís Montenegro superou uma moção de censura pela terceira vez desde que é primeiro-ministro, a primeira que enfrentou desde que venceu as legislativas de 2025. O dia que no Parlamento foi duro para Luís Neves, o ministro da Administração Interna, continua ainda no olho do furacão político e a oposição pressiona e quer vê-lo fora do governo. O Chega cantou demissão no plenário, mas o primeiro-ministro não quer e está focado em desempatar o governo desta crise política e ganhar iniciativa. Tanto mais que ontem Luís Montenegro procurou sobrepor os anúncios que tinha preparado à moção de censura. Para isso levou para a Assembleia da República 2 cartas na manga, 2 trunfos vertidos em 2 medidas. Anunciou a descida do IRS até ao 6º escalão e também anunciou um bónus para os pensionistas no mês de dezembro. André Ventura arrancou a questionar o que nos trouxe até aqui e a dar a resposta, falou André Ventura, numa degradação sem precedentes da democracia portuguesa. O líder do partido Chega afirmou que Luís Neves se tornou o xerife da República e critica a postura de quero, posso e mando do atual ministro da Administração Interna. Por seu lado, o líder do PS, Luís Carneiro, insistiu no argumento que tem utilizado de não viabilizar a moção de censura. Os portugueses não querem uma crise política, querem é que o governo governe. Não houve, por isso, surpresas após mais de 3 horas de debate. O Chega, sozinho, aprovou a moção de censura. O PSD, CDS, Iniciativa Liberal, Livre e PAN chumbaram a moção que levaria à queda do governo, com o PS e a restante esquerda a absterem-se. Ainda na política, o secretário-geral do Partido Socialista, José Luís Carneiro, afirmou que o Governo terá de cumprir 4 condições para os socialistas viabilizarem o Orçamento do Estado para 2027, por forma a garantir a estabilidade política do país. Segundo José Luís Carneiro, o Primeiro-Ministro Luís Montenegro terá de garantir que não haverá alterações constitucionais sem acordo entre o PS e o PSD, que as pensões não serão alteradas, esclarecer o financiamento de investimentos e dos apoios relacionados com as tempestades de fevereiro deste ano.
2: Aquilo que exigia ao Primeiro-Ministro foram duas questões fundamentais. Por um lado, ele tem publicamente de se comprometer com o PS de que não haverá alterações à Constituição, relativamente às quais os dois partidos fundadores da democracia não estejam de acordo. Em segundo lugar, e aqui o Primeiro-Ministro já deu essa garantia, não se podem mexer nas pensões. Nós queremos ser a garantia da segurança dos pensionistas e das pensões. Aqui já disse que nesta legislatura não tratará desse assunto. E há 2 outras questões. Como é que se vão financiar os investimentos previstos em escolas, hospitais, centros de saúde e equipamentos sociais depois do plano de recuperação e de resiliência, na medida em que o Governo deixou por executar muitos desses projetos? Por outro lado, como é que o Governo vai responder às tempestades, nomeadamente nos apoios que prometeu às empresas, às famílias e às autarquias? São matérias sobre as quais deve haver uma palavra clara do Primeiro-Ministro e depois dessa palavra clara, vamos olhar para a proposta do Orçamento do Estado. São as quatro condições que colocamos para olhar para o Orçamento do Estado em termos de contribuir para a estabilidade política do país.
0: José Luís Carneiro assegurou ainda que só após haver uma palavra clara do Primeiro-Ministro sobre estas matérias é que os socialistas vão olhar para a proposta do Orçamento do Estado para 2027. Uma unidade móvel de saúde da ULS do Médio Tejo começou a percorrer as localidades do Conselho de Abrantes, levando consultas e cuidados de enfermagem a populações com maiores dificuldades de acesso ao serviço de saúde. O projeto arrancou em Fontes, Martinchel, Valdasmoz e São Facundo, mas o Presidente da Câmara, Manuel Jorge Vala Matos, admite que o modelo deverá ser avaliado e posteriormente alargado a outras localidades. A informação foi avançada pelo autarca na reunião do Executivo Municipal desta terça-feira, onde explicou que a iniciativa pretende aproximar os cuidados de saúde das populações num território marcado pela dispersão geográfica e onde existem cidadãos, nomeadamente idosos, com dificuldades de mobilidade. Manuel Jorge Vala Matos sublinhou que esta é apenas uma fase inicial e que o desenho do serviço poderá ser alterado em função da procura e das necessidades identificadas.
3: Dia 7 de fevereiro iniciou no nosso concelho um projeto que pretende aproximar os serviços de saúde à população através de unidades móveis de saúde, com a ULS do Médio Tejo. Esta unidade móvel de saúde é uma estrutura itinerante que se desloca às diferentes localidades do concelho, com o objetivo de aproximar os cuidados de saúde da população e facilitar o acesso aos serviços de saúde, especialmente junto dos cidadãos com maior dificuldade de deslocação. No âmbito da atividade, propõe-se desenvolver as seguintes intervenções: prestações de cuidados de saúde e acompanhamento dos utentes, acompanhamento de pessoas com doenças crónicas, nomeadamente através de consultas de enfermagem dirigidas a utentes com diabetes e hipertensão arterial, administração de vacinas e atualização do estado vacinal, realização de tratamentos de enfermagem e administração de injetáveis, realização de rastreios e avaliação de parâmetros clínicos, como tensão arterial, glicemia, peso e outros indicadores relevantes, educação para a saúde e promoção de estilos de vida saudáveis, acompanhamento de pessoas idosas ou com mobilidade condicionada, identificação das necessidades de saúde e encaminhamento para outros profissionais, serviços ou respostas adequadas, articulação com outras unidades de saúde local, rede nacional de cuidados continuados integrados e as diversas estruturas das instituições da comunidade. Em Abrantes, a unidade móvel estará numa fase inicial, em Fontes e Martinchel às segundas-feiras e em São Facundo e Valdasmoz às sextas-feiras. Estes foram, digamos, os locais e os dias escolhidos pela ULS, em articulação, obviamente, também aqui com a Sra. Vereadora Raquel Amigas, obviamente, mas este não é um processo estanque, é um processo que se pretende vir a melhorar e reforçar mais localidades e, obviamente, mais dias. Estamos aqui numa fase inicial do projeto e iremos acompanhar de perto o desenvolvimento destas ações. Entendemos é que a saúde deve estar perto das pessoas e, sobretudo, daquelas que têm mais dificuldade de mobilidade, e acreditamos que este é um projeto muito relevante e muito interessante que acompanharemos com toda a atenção. Às segundas-feiras, em Fontes, no período da manhã, das 9h30 ao meio-dia, e em Martinchel, das 14h às 16h. Isto às segundas-feiras. Às sextas-feiras, vai estar em Valdasmoz, das 9h30 ao meio-dia, e depois em São Facundo, das 14h às 16h. Portanto, queremos acreditar que iremos acompanhar este processo a tempo inteiro e queremos acreditar que será um serviço muito bem-vindo à nossa comunidade.
0: Durante a reunião, o vereador eleito pelo Chega, Nuno Serra, questionou os critérios utilizados para selecionar as quatro localidades abrangidas nesta fase inicial. O eleito do Chega chamou a atenção, particularmente para o Soto, referindo que a localidade não dispõe de farmácia, nem tampouco de serviço de saúde, e defendeu a possibilidade de integrar o circuito da unidade móvel, deverá ser analisada.
4: Questionar porquê as escolhas destas freguesias, porque, por exemplo, duas das localidades que vão receber a tal unidade móvel pertencem à mesma freguesia. Está bem que são duas aldeias com um pouco significativa população, mas pertencem à mesma freguesia. E, por exemplo, a título de exemplo, O SUT não tem nem farmácia, nem tem sistema de saúde, porque não também estar incluída nesta unidade. Isto é uma questão para ser depois também possivelmente analisada e revista. Pelas duas aldeias não desfazer nenhuma delas, mas duas da mesma freguesia estão incluídas e depois temos muitas outras que ficaram sem.
0: Na resposta, Manuel Jorge Valmatos reconheceu que existem outras localidades onde o serviço poderá fazer sentido, apontando, além do Sodo, por exemplo, como Alvega e Casa Branca. O Presidente da Câmara defendeu a utilização do serviço, que deve ser permanentemente avaliada. Se uma paragem tiver pouca procura, considera que deverá ser ponderada outra localização. Se, pelo contrário, existir uma forte adesão em todos os locais, deverá ser equacionado o reforço da resposta.
3: Relativamente à questão saúde móvel, foi aquilo que dissemos. Há um desenho estratégico da ULS com estas unidades móveis. Há aqui um trabalho importante e considerável e muito positivo por parte da ULS, que colocar nos territórios como o de Abrantes, com esta dispersão imensa, unidades móveis, é um avanço. Agora temos que ir analisando e como é óbvio, nós, e não é só o Soto. Nós temos a Alvega, hoje temos a Casa Branca, temos as Moriscas, nós temos muitos sítios. Olha, quem nos dera, ao vereador Nuceres, isso é, foi aquilo que eu disse, nós temos que ir acompanhando isso. Acredito que a nossa divisão também, que tem a área da saúde, acompanhe de perto este processo e todos nós venhamos, no fundo, a definir diretrizes nos próximos tempos para outras povoações. Que é isso que nós estamos aqui todos, é para ajudar as nossas pessoas. Quanto melhor funcionar estas carrinhas móveis, melhor para todos nós e para responder às pessoas. Isto é dinheiro público, ele deve ser bem empregue. Se só um sítio que não está a ser muito utilizado, terei que se procurar outro. Ou, se estes sítios forem todos muito bem utilizados, temos de ter mais carrinhas móveis. Ou, não é mais carrinhas móveis, mais horas e mais dias de serviço à comunidade.
0: Valamatos admite, por isso, que o desenvolvimento do projeto possa passar por mais localidades, mais horas, mais dias de funcionamento, defendendo que o objetivo deve ser aproveitar a unidade móvel para chegar às populações mais afastadas dos serviços de saúde. O alegado uso de um colete identificativo da Proteção Civil pelo antigo Presidente da Junta de Freguesia de Moriscas durante o incêndio de 22 de agosto foi levado pelos vereadores do PSD à reunião de Câmara Municipal de Abrantes desta terça-feira. O Presidente da Autarquia, Manuel Valmatos, classificou a questão como de gravidade acentuada. O assunto foi levantado pelos vereadores Ana Oliveira do PSD e Nuno Serra do Chega. Ambos questionaram o Executivo sobre a utilização de equipamento identificativo da Proteção Civil por alguém que já não exerce funções autárquicas. A vereadora sugeriu que, em articulação com o Junta de Freguesia, possa ser prestada informação à população, esclarecendo quem está efetivamente habilitado a representar as estruturas locais da Proteção Civil.
5: O Sr. Presidente falou na questão do incêndio que ocorreu em Moriscas. Obviamente que lamentamos o sucedido e acompanhamos também de perto a evolução desta situação. E aconteceu uma situação que eu sei que, não sendo da responsabilidade do Sr. Presidente, que nada diretamente pode fazer para impedir ou não, o ex-presidente da Junta de Freguesia de Moriscas estava, durante o incêndio, a envergar o seu colete da Proteção Civil, que lhe pertencia presidente de Junta. Coisa que neste momento já não acontece. Portanto, sendo o Sr. Presidente o responsável também da Proteção Civil, eu queria questionar. Primeiro, queríamos manifestar a nossa preocupação face a esta situação, porque numa situação de emergência, uma pessoa que enverga um colete da Proteção Civil, obviamente é reconhecida pela população como uma autoridade que, não é, a quem as pessoas lhe reconhecem indicações ou eventuais informações que possam ocorrer daí. Portanto, logo aí parece-me que é uma situação extremamente grave que isto possa estar a acontecer. Eu sei e posso dizer aqui também publicamente que a primeira coisa que fizemos foi contactar, obviamente, a Sra. Presidente da Junta de Moriscas, não no sentido de até de informar e de tentar perceber se ela conhecia esta situação. Portanto, só para dar aqui nota que tivemos esse contacto e apelar também aqui ao Sr. Presidente que possa fazer ou que possa ter alguma intervenção neste assunto. O senhor vai-me dizer, obviamente, que não tem, porque são os tribunais que têm que decidir, porque há situações que estão a decorrer e que o senhor já devia ter entregue alguns dos pertences da Junta e que não sei se já fez, se não fez, mas é uma gestão paralela àquilo que é a sua atuação, mas possivelmente poderia haver, em articulação com a Junta de Freguesia, uma comunicação à população, dizendo claramente que aquele senhor não representa qualquer autoridade dentro da Proteção Civil e que, por essa razão, não devem ser vinculativas as indicações que ele possa prestar. Eu acho que isso, neste caso, o Sr. Presidente, também pela função que ocupa, poderia fazê-lo e fica a nossa nota de preocupação e de sugestão para que este assunto possa ser endereçado, porque eu acho que é extremamente grave.
0: O vereador do Chega, Nuno Serra, aprofundou as questões, perguntando ao Presidente da Câmara quais são as regras relativas aos coletes entregues aos Presidentes de Junta e se estes equipamentos têm obrigatoriamente de ser devolvidos no final dos mandatos. Nuno Serra questionou também se o município vai proceder a um levantamento dos equipamentos da Proteção Civil e se pode garantir que não existem coletes municipais na posse de antigos titulares de cargos.
4: Em relação também à Proteção Civil, desde já quero agradecer ao Sr. Paulo Ferreira e a toda a sua equipa todo o esforço e dedicação no desempenho das suas funções na direção e comando da Proteção Civil no nosso concelho, bem como ao Sr. Presidente. A Proteção Civil, além de toda a massa humana efetiva que labora diariamente na estrutura, também é composta por vários elementos, tais como bombeiros, GNR, presidentes de junta e etc. Este último, os senhores presidentes de junta, recebem um equipamento de vestuário, um colete, bem identificado para usarem e utilizarem no desempenho das suas funções, quando assim o exijam, e que o devem devolver no final dos seus mandatos, não tendo o direito de o exibir ou usarem sem estarem devidamente habilitados para o fazer. No passado dia 22 de agosto, houve um grande incêndio em Moriscas, o qual mobilizou centenas de operacionais e numerosos meios de combate. Chegou ao nosso conhecimento que o antigo presidente de junta, condenado judicialmente por peculato, não terá devolvido o colete identificativo da Proteção Civil, que lhe foi atribuído enquanto exercia tal função. Uma vez que continua a utilizá-lo, mais grave ainda, terá usado esse mesmo equipamento nesse mesmo incêndio. Depois de deixar de exercer essas funções, não lhe compete continuar a utilizar um colete que o identifica perante a população e os demais operacionais como alguém ligado à Proteção Civil. Nesta situação de emergência, este comportamento pode criar confusão e levar a que seja indevidamente reconhecido como alguém com funções ou autoridade que já não possui. Durante o incêndio, a própria comunicação social identificou João Gomes, vice-presidente da Câmara de Abrantes, como responsável municipal da Proteção Civil.

0: documentos da entrega desse equipamento? Em que data existe documento que comprove esse pedido? O equipamento foi efetivamente devolvido? Se não foi devolvido, porque não o fez e porque o possui? Quantos equipamentos identificativos da Proteção Civil estão atualmente na posse de pessoas que já não exercem funções que lhes permitam utilizá-los? E 7. Vai o município proceder a um levantamento e conferência de todo o equipamento? Senhor Presidente, consegue garantir que nenhuma pessoa que já não exerça funções oficiais de Proteção Civil dispõe atualmente de equipamento identificativo municipal que lhe permita apresentar-se perante terceiros como agente de responsável e Proteção Civil? Esta questão não é uma perseguição a uma pessoa, é uma questão de credibilidade e segurança de Proteção Civil. Quando um cidadão vê alguém com um colete oficial durante um incêndio, presume que essa pessoa está devidamente autorizada e integrada no dispositivo. É precisamente por isso que os equipamentos identificativos têm de estar controlados. Senhor Presidente, não estou a pedir o julgamento de ninguém, estou a pedir que se confirme se um equipamento oficial está ou não na posse de uma pessoa autorizada a utilizá-lo. Se estava autorizado, ótimo. Basta dizê-lo e apresentar o fundamento. Se não estava autorizado, então temos de saber como aconteceu. É uma questão de controle dos meios públicos e da segurança dos cidadãos.
1: Na resposta, Manuel Jorge Valamates acompanhou a preocupação manifestada pelos vereadores. O Presidente da Câmara foi taxativo quanto à utilização deste tipo de identificação. Ninguém pode usar coletes de Proteção Civil sem estar autorizado para o fazer. Valamates revelou ainda que o Vice-Presidente da Câmara, João Gomes, falou com o antigo Presidente da Junta quando teve conhecimento da situação e lhe transmitiu que deveria retirar imediatamente o colete.
2: Essa questão que a Sra. Vereadora Ana Oliveira e o Vereador Nuno Serra colocam é uma questão de uma gravidade muito acentuada, porque põe em causa as instituições, a segurança dos cidadãos, e eu quero-vos dizer que recordo-me da polícia ter, no fundo, detido um indivíduo que, no decorrer de incêndios, usava coletes da Proteção Civil falsos e sem seu mínimo de responsabilidade e, como é que eu ia dizer, ninguém pode coletes da Proteção Civil sem estarem, obviamente, autorizados para o fazer. O vereador João Gomes, inclusivamente, falou o ex-presidente da Junta quando soube desse facto e, informou-o de que tinha que despir imediatamente tal que... Se o colete é do cidadão, porque foi ele que o comprou, ou se é da Junta, também não sei, vamos tentar perceber, mas eu vou levar este assunto, no fundo, às instituições que o devem regular. Também, obviamente, que não queremos... acho que ninguém aqui colocou a questão do ponto de vista pessoal, não é? Não é isso que está em causa. O que está em causa são as instituições e a defesa das instituições e dos seus representantes com legitimidade. Porque senão, se todos começarmos a vestir coletes ou outra coisa qualquer, ao fim de 2 minutos ninguém percebe quem é que é quem, não é? Por isso eu farei também, de acordo com a informação da vereadora Ana Oliveira e com a informação do vereador Nuno, se me permitirem, farei chegar esta preocupação a quem direito. Como devem calcular, não compete ao Presidente, como compete-me a mim, a nós, fazer chegar estas preocupações a quem direito, porque existem instituições que regulam o funcionamento das nossas comunidades.
1: Na mesma reunião, o autarca garantiu que vai encaminhar a preocupação para quem de direito, remetendo para instituições competentes, não identificando quais, a avaliação da situação. Nesta mesma reunião de terça-feira, o Presidente da Câmara apresentou um balanço do incêndio que começou em Mouriscas no dia 22 de agosto, revelando que em área ardida foram cerca de 271 hectares afetados. No período de maior ampliamento estiveram envolvidos 638 operacionais, 219 veículos e 19 mais aéreos, dos quais 16 destinados ao combate e 3 a missões de observação, análise e verificação. Segundo o Presidente da Câmara, o incêndio apresentou um comportamento condicionado.

0: dado pela topografia, pelas características do terreno e pela elevada carga de combustível existente naquela zona.
1: É importante dizer, o início rural teve início no dia 22 de agosto na área de Moriscas, tendo apresentado um comportamento predominantemente topográfico, condicionado pelas características do terreno, pelo tipo e carga combustível existente, ou seja, o sítio era aquilo que estava a dizer, um sítio muito difícil e com uma carga muito significativa de combustível. As condições meteorológicas verificadas durante a ocorrência, nomeadamente a temperatura, baixa umidade relativa e vento predominante de sudoeste, constituíram fatores favoráveis à propagação e intensidade do incêndio. Durante a ocorrência foram mobilizados, no período de maior empenhamento, 638 operacionais, 219 veículos, tendo sido igualmente empenhados 19 meios aéreos, 16 meios aéreos de combate e 3 de observação, análise, verificação. Mas percebam a dimensão desta situação que tivemos entre nós. Às 0 horas e 52 do dia 23, a ocorrência estava em fase de resolução, tendo evoluído para a conclusão às 5 horas do mesmo dia. A partir das 18h12, no dia 23 do 8, foram desenvolvidas ações de vigilância, tendo em vista o acompanhamento da área afetada e a prevenção de eventuais reacendimentos. A ocorrência foi encerrada às 17h07 do dia 5 do 8, após um período de acompanhamento e vigilância. A área ardida foi estimada aproximadamente em 271 hectares, valor que deverá ser considerado como estimativa à data de elaboração do presente relatório, aguardando confirmação pelas entidades competentes. A dimensão da área afetada, as características do território e as condições meteorológicas verificadas determinaram um significativo empenhamento de meios de combate e apoio, tendo sido assegurado o acompanhamento de ocorrência pelo Serviço Municipal de Proteção Civil em articulação com todos os agentes envolvidos. Gostava de deixar aqui uma palavra, obviamente, a todos os profissionais aqui envolvidos, deixar uma palavra ao Subcomando Regional pelo empenho, o cuidado e o profissionalismo que colocaram na gestão desta ocorrência, aos nossos bombeiros, em particular à Associação Humanitária, um agradecimento muito especial pela ação, pela sensibilidade e pelo profissionalismo que colocaram. Deixar uma palavra também ao Gabinete de Proteção Civil e também à Junta de Freguesia de Moriscas, que fez aqui um acompanhamento, e às associações, particularmente à Casa do Povo de Moriscas, pelo trabalho, pela sensibilidade, passaram, como devem calcular, o incêndio no sítio onde ele nasce, obriga uma estrutura de logística, de apoio a todos os profissionais, a todas as mulheres e os homens que estão no terreno, e foi preciso dar refeições condignas a todas as 650 pessoas, como devem calcular, de um momento para o outro, montar quase que um restaurante para conseguir servir refeições com dignidade a todos os profissionais. É uma tarefa muito difícil, complexa, e a Junta de Freguesia, a Casa do Povo de Moriscas e a Associação Humanitária, obviamente, tiveram aqui um trabalho muito importante, e o Gabinete também de Proteção Civil sempre, no fundo, a coordenar estas ações.
0: Manuel Jorge Valamados confirmou também as circunstâncias em que começou o incêndio estão a ser investigadas pela PJ, Polícia Judiciária, e pelas entidades com competência na matéria.
1: Primeira intervenção, só para perceberem, o crédito de primeira intervenção da Junta de Freguesia de Moriscas foi a primeira viatura a chegar e não conseguiu fazer nada, e poucos minutos passavam do início do incêndio, porque ele ganhou, no fundo, o incêndio nasce e está a ser, obviamente, trabalhado pela Polícia Judiciária, mas, e pelas entidades com estas responsabilidades, o início do incêndio é num sítio extremamente complexo e com uma carga combustível de tal maneira que o ataque inicial foi impossível de reagir a tão feroz ação.
0: O Presidente da Câmara de Abrantes deixou depois um agradecimento a todos os envolvidos nesta operação. O Protejo, Movimento pelo Tejo, exige que seja disponibilizada às populações informação sobre o plano de emergência interno da barragem do Castelo do Bode e defende a realização de sessões públicas e simulacros de evacuações nos 6 concelhos abrangidos pela instalação do novo sistema de sirenes. Em comunicado, o Movimento Ambientalista reconhece positiva a instalação destes 30 postos de sirene em Abrantes, Chamusca, Constância, Tomar e Barquinha, mas considera que a colocação dos equipamentos deve ser acompanhada por informação sobre a forma como as populações devem agir em caso de emergência. Paulo Constantino, porta-voz do Movimento Protejo, explicou o que pretende o movimento em declarações exclusivas à Antena Livre.
2: O Protejo sabe que existem estas sirenes e que são sirenes de aviso e que muito bem estão a ser construídas e que já deveria ser um sistema de segurança que já deveria existir há muito tempo. E sabemos também que há uma atitude responsável na vigilância e na monitorização da barragem do Castelo de Bode, que acho que é das mais monitorizadas e com tecnologia mais evoluída mesmo em Portugal. E, portanto, consideramos que estará a ser feito tudo o que é possível para que haja segurança nesta zona, especialmente nas zonas de autossalvamento da barragem. Pensamos que a EDP estará a fazer tudo e com a tecnologia mais evoluída. Agora, ao ser feita a colocação das sirenes de aviso, é necessário que haja uma campanha junto à população que informe a razão por que estão a ser colocadas essas torres, como é que elas funcionam, como reagir nos avisos, e também folhetos, que é a própria lei que obriga, a própria lei de segurança, que obriga a que haja folhetos às populações com várias informação sobre locais de encontro, sobre evacuação. Tudo isso deve ser divulgado junto às populações pelas mais diversas formas, autarquias, juntas de freguesia, municípios, escolas, chegar ao máximo à população para que as pessoas, e até com simulacros de evacuação, para que as pessoas que estão nas zonas de autossalvamento saibam reagir em minutos como é exigido no caso de acionamento dos avisos destas sirenes, destas torres de aviso.
3: Até porque neste momento não se sabe que avisos é que vão ser feitos ou o que é que estas sirenes vão fazer, quando, como.
2: Isso está determinado. Existe até um guia da Associação Nacional da Proteção Civil que efetivamente explica quais é que são os tons de aviso que tem que haver. Isso está tudo previsto por lei. Agora, é necessário é que essa informação chegue às populações, que seja feita por parte da EDP uma campanha grande junto das populações destes concelhos, porque não tem sentido haver as torres e gerar mais desconfiança do que confiança no sistema, não é? Para haver confiança no sistema tem que haver uma compreensão total de como é que ele funciona e as populações têm que estar preparadas para reagir. E só são preparadas com informação, nomeadamente os folhetos exigidos por lei e por simulacros de evacuação, sem qualquer pânico, sem qualquer medo para as populações, mas que as populações saibam como reagir em caso de haver algum incidente, que efetivamente não está previsto que aconteça. A barragem é o mais vigiada possível e mais monitorada possível em Portugal, portanto é preciso manter a calma, mas pedir informação, pedir para que as populações sejam efetivamente informadas e preparadas para reagir, porque senão num mecanismo de aviso valerá a pena se as populações não souberem como reagir.
3: Paulo, até porque neste momento as populações começam a ver as torres e perguntam o que é, o que não é. Deveria haver também aqui para já uma primeira informação mais rápida a nível geral sobre o que é que está a ser construído. Sim. Ou seja, nós que andamos por cá e somos interessados, vamos à procura de informação, mas eventualmente quem passa ali na A23, quem passa em outras zonas, olham para as estruturas, mas sem saber o que é.
2: Sim, toda a informação já deveria, em termos de planeamento de instalação destes sistemas e até de informação à população, todo o planeamento desse processo devia haver um calendário vinculativo e que informasse as pessoas de quando é que vai haver cada etapa da concretização e da função e da realização da implementação deste processo, de forma a sabermos e a estarmos informados e não haver ansiedade das populações quanto ao que se passa sem saber nem nada. E ainda bem que isto está a iniciar, que houve também alguma notícia por parte da Antena Livre sobre o processo e que nos estamos a pedir às entidades competentes e responsáveis, à APA e à EDP, que efetivamente deem mais informação e permitam às populações saberem qual é que é o processo que vai ser delineado.
0: De acordo com os dados apresentados pelo movimento, o novo sistema inclui 6 ou 8 torres no concelho de Abrantes, 6 na Chamusca, 6 em Constância, 12 em Tomar e 4 em Vila Nova da Barquinha. A Câmara de Abrantes está a preparar a atribuição do nome do advogado Eurico Eutor Consciência a uma nova rua no concelho, concretizando uma proposta apresentada por eleitos do PSD no anterior mandato. A informação foi avançada pelo presidente da autarquia, Manuel Jorge Valamados, que revelou ainda que o município vai estudar a possibilidade de atribuir também o nome de Otávio Félix de Oliveira a uma rua na sequência da recente homenagem que foi feita pela população do Tramagal a este natural da Vila Convívio. O assunto foi abordado pelo Presidente da Câmara depois da inauguração do memorial dedicado a Otávio Félix Oliveira do Tramagal, iniciativa que Valamados classificou como um justo reconhecimento do percurso e da ligação que manteve à vila.
1: A inauguração deste memorial foi, por isso, um justo reconhecimento do seu percurso e de uma forma de preservar o seu nome, o seu exemplo e a sua ligação para sempre que manteve ao Tramagal. Obviamente que fomos também aqui desafiados para podermos continuar a reforçar a importância de Otávio Félix de Oliveira no nosso contexto, com a criação, eventualmente, de uma rua com o seu nome. É algo que iremos estudar, iremos acompanhar. Nós vamos fazer isso agora com o saudoso advogado Dr. Consciência, para breve. Estamos com a família e, no fundo, a cumprir aquilo que foi, aliás, até uma proposta dos eleitos do PSD à altura, quer na Câmara Municipal, quer na Assembleia Municipal, e vamos fazer isso, e vamos fazê-lo numa rua que é nova. Porque, como devem calcular, quando fazemos estas ações em outras ruas, que provocam um prejuízo imenso aos cidadãos com a vida, porque têm que estar a mudar todos os seus documentos, e também não é esse o propósito. Aqui a ideia não é criar problemas aos outros procurando homenagear quem quer que seja. Mas, a seu tempo, faremos o nosso trabalho com tranquilidade. Aliás, como o Otávio Félix de Oliveira me dizia, com calma, com inteligência, faremos o que é importante ser feito.
0: Desta forma, Abrantes prepara uma nova homenagem através da toponímia a Eurico Heitor Consciência, enquanto fica em estudo uma solução semelhante para perpetuar o nome de Otávio Félix de Oliveira, depois do memorial inaugurado no Tramagal no final de agosto. A Câmara de Torres Novas aprovou o projeto de execução para 20 fogos na Rua da Fábrica e adjudicou por 1 milhão 700 mil euros a melhoria dos acessos ao castelo, um investimento global superior a 4,3 milhões de euros. As duas decisões anunciadas pela Câmara de Torres Novas foram tomadas na última reunião do Executivo Municipal e abrangem intervenções na área da habitação e requalificação urbana e patrimonial. O projeto contempla 4 fogos da tipologia T1, 12 T2 e 4 T3, distribuídos por edifícios de 2 e 3 pisos, procurando responder a diferentes necessidades e dimensões dos agregados familiares. No mundo do futebol, o Manchester City impôs ontem a primeira derrota da temporada ao Futebol Clube do Porto, ao ganhar por 2-0 no terreno dos detentores do título nacional, na jornada inaugural da fase de Liga da Liga dos Campeões de Futebol. O avançado norueguês Erling Haaland marcou os golos da vitória dos ingleses aos 47 e aos 90 minutos, mais um. Hoje é a vez do Sporting iniciar a sua prestação na Liga dos Campeões, com a recepção ao tetracampeão turco Galatasaray, no encontro da primeira jornada da fase de Liga, que promove também o regresso do jogador Rafael Leão ao Estádio Verde e Branco. O encontro entre o Sporting e o Galatasaray, da primeira jornada da fase de Liga da Champions, está agendado para as 8 horas. O árbitro é norueguês. Também hoje, no segundo dos três dias da jornada inaugural da principal competição europeia de clubes, o bicampeão continental, Paris Saint-Germain, de Nuno Mendes, Vitinha e João Neves, começa a defender o troféu diante do Slovan Bratislava, enquanto o Arsenal, finalista vencido, desloca-se à Itália para medir forças com o Nápoles. Em Anfield Road, o jogo entre Liverpool e Atlético de Madrid é um dos mais aguardados da jornada, conta ainda com a recepção do Barcelona, de João Cancelo, em Camp Nou, ao Feyenoord, que conta com a presença do luso Gonçalo Borges. A nível interno, o Benfica visita o Moreirense em jogo em atraso da terceira jornada da Primeira Liga Portuguesa de Futebol, à procura de triunfo que lhe permita reduzir a distância para o líder e campeão Futebol Clube do Porto. Os encarnados entram em campo com 10 pontos no quarto lugar, mas um triunfo junta-os ao Sporting no segundo lugar com 13, a apenas 2 do Futebol Clube do Porto, que tem pleno de 15, com 5 triunfos em outros tantos jogos. O jogo entre o Moreirense e o Benfica está agendado para as 20h45, no Parque Esportivo Comendador Joaquim de Almeida Freitas, em Moreira de Cónegos, com arbitragem do leiriense Fábio Veríssimo. 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
4: Boa quarta-feira aos ouvintes da Rádio Antena Livre. Um antigo provérbio chinês diz algo assim: em vez de dares o peixe a quem tem fome, ensina-o a pescar. Mas a inteligência artificial atual, aliás, o que se chama inteligência artificial, ou IA, não dá peixe algum nem ensina a pescar. Naquilo que é agora, só nos consegue dar a ideia de descrição do que é um peixe. Variadíssimas formas de o cozinhar ou preparar para comer, mas não o bicho em si. Também nos pode mostrar muitas formas de pescar, mas não nos ensina mesmo a pescar. Porque ler ou ouvir sobre o conceito de pescar não é saber pescar. É como andar de bicicleta. Saber exatamente como se deve fazer para andar de bicicleta não é saber andar de bicicleta. Quem nos ensina verdadeiramente a pescar, a andar de bicicleta e tantas outras coisas necessárias a viver a realidade são as pessoas que sabem e usam o seu tempo para nos passar não só o conceito, mas a prática. As mãos que nos passam os subtis movimentos de pulso da pesca à cana, as que nos seguram o selim enquanto ganhamos o equilíbrio na bicicleta, não há alegada IA que nos dê tal coisa. Pode estar para chegar, mas não há ainda nada assim que substitua o verdadeiro saber, o que vem da prática, da experiência. Aquilo que há são quantidades brutais de dados a ser processados muito rapidamente, através de algoritmos programados por humanos, para reagir assim ao assado a determinados eventos. Podem aprender, entre aspas, na verdade não é bem aprender, nem raciocínio, é mais saber de cor, pois envolve muita memória, muitos dados para alimentar e muita velocidade para os processar. Como há tanto tempo os computadores aprenderam, entre aspas, a jogar xadrez e a bater os homens no jogo, mas sempre com dados pré-existentes. A única coisa espantosa nisto é a quantidade descomunal de dados que é precisa para alimentar estes algoritmos, assim como a velocidade a que os mesmos são processados. E a absurda quantidade de energia que é usada para isso, tudo em cima de sistemas com arquiteturas limitadas e condenadas a desaparecer. Pois, para os avanços que se esperam na IA, vamos precisar de novos meios e formas de processamento. De uma forma que me deixa ao mesmo tempo entusiasmado e receoso, será certamente a mesma IA a mostrar o caminho para o seu próprio desenvolvimento. No imediato, preocupa-me muito mais a perda da inteligência humana do que o homem da artificial, ou antes, a desvalorização da humana e a glorificação da artificial. E falando das preocupações, embora existam leis e comitês para a governança ética da IA, que não são universais, variam entre países ou blocos de países, a velocidade a que a tecnologia se move é tão alta que se trabalha muito à defesa, em reação. Isso, e a diversidade de pessoas e grupos que trabalham na pesquisa e desenvolvimento de IA, sem qualquer regulação, muitos deles desconhecidos e com intenções igualmente desconhecidas. Ninguém se iluda, a IA é uma arma, as suas consequências por enquanto dependem dos dedos humanos no gatilho, ou melhor, nas teclas. Um dia será autónoma, superior e talvez autoconsciente. Nesse momento estaremos a atravessar o Rubicão mais crucial da humanidade moderna. O que vai fazer uma IA com poder suficiente e consciência equivalente à humana, a quem seja dada a tarefa de eliminar a maior ameaça para a humanidade? Será que se autodestruirá ou usará os seus recursos e capacidade para acabar com os seus criadores? Boa quarta-feira aos ouvintes da Rádio Antena Livre.
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0: Previsão do tempo para esta quinta-feira, céu pouco nublado ou limpo, vento fraco a moderado, pequena subida da temperatura máxima, mas com descida da mínima. As máximas previstas para amanhã deverão andar na ordem dos 24 graus no Porto, 28 em Vila de Rei, 29 em Coimbra, 30 em Faro, Lisboa, Mação e Cerdoal, 31 em Abrantes, Constância, Tomar, Torres Novas e Vila Nova da Barquinha, 32 em Santarém, no entroncamento. É tudo quanto a notícias. Tenha a continuação de uma boa tarde de quarta-feira.
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2: Se só agora se ligou à Rádio Tagine, saiba que eu sou a Joana Ramos e que faço diariamente esta viagem entre as 20 e as 24 horas. Uma viagem cheia de grandes músicas que tenho todo o gosto em partilhar consigo.

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6: E se só agora se liga connosco, seja muito bem-vindo. Saiba que no início de cada noite, na Tágide, sou eu, Joana Ramos, quem escolhe todas as músicas que vão tocando por aqui. Tenha uma grande noite com a Rádio dos Bons Velhos Tempos.

0: Juntos nas noites da rádio vamos ouvindo as músicas que nos marcaram a vida, que nos fazem recordar outros tempos, e isto só a Tagi lhe dá a ouvir. Tenha uma boa noite.
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2: Informação com o jornalista Jerónimo Belo Jorge.
3: O ministro de Estado e das Finanças, Joaquim Miranda Sarmento, referiu ontem à noite numa entrevista no canal SIC Notícias que, se existir um superávit, este será sempre relativamente pequeno, esperando obter, em 2026, no limite, um saldo zero nas contas públicas. Sobre o alívio fiscal até ao sexto escalão do IRS, a medida no valor de 400 milhões de euros, o ministro das Finanças recusou, durante a entrevista, apresentar números concretos para cada escalão, remetendo para o projeto de lei a apresentar na próxima semana. Já sobre o suplemento para os pensionistas com valores de pensões igual ou inferior a 1.611 euros, o equivalente a 3 vezes o indexante de apoios sociais, o IAS para 2026, Miranda Sarmento estimou que será pago entre 7 e 8 de dezembro. A terceira não foi de vez. Luís Montenegro superou uma moção de censura pela terceira vez desde que é primeiro-ministro, a primeira que enfrentou desde que venceu as legislativas de 2025. O dia que no Parlamento foi duro para Luís Neves, o ministro da Administração Interna, continua ainda no olho do furacão político e a oposição pressiona e quer vê-lo fora do governo. O Chega cantou demissão no plenário, mas o primeiro-ministro não quer e está focado em desempatar o governo desta crise política e ganhar iniciativa. Tanto mais que ontem Luís Montenegro procurou sobrepor os anúncios que tinha preparado à moção de censura. Para isso levou para a Assembleia da República 2 cartas na manga, 2 trunfos vertidos em 2 medidas. Anunciou a descida do IRS até ao 6º escalão e também anunciou um bónus para os pensionistas no mês de dezembro. André Ventura arrancou a questionar o que nos trouxe até aqui e a dar a resposta falou André Ventura numa degradação sem precedentes da democracia portuguesa. O líder do Partido Chega afirmou que Luís Neves tornou o xerife da República e critica a postura de quero, posso e mando do atual ministro da Administração Interna. Por seu lado, o líder do PS, Luís Carneiro, insistiu no argumento que tem utilizado de não viabilizar a moção de censura. Os portugueses não querem uma crise política, querem é que o governo governe. Não houve, por isso, surpresas após mais de 3 horas de debate. O Chega, sozinho, aprovou a moção de censura. O PSD, CDS, Iniciativa Liberal, Livre e PAN chumbaram a moção que levaria à queda do governo, com o PS e a restante esquerda a absterem-se. Uma unidade móvel de saúde da ULS do Médio Tejo começou a percorrer as localidades do Conselho de Abrantes, levando consultas e cuidados de enfermagem a populações com maiores dificuldades de acesso ao serviço de saúde. O projeto arrancou em Fontes, Martinchel, Valdasmoz e São Facundo, mas o Presidente da Câmara, Manuel Jorge Vala Matos, admite que o modelo deverá ser avaliado e posteriormente alargado a outras localidades. A informação foi avançada pelo Autarca na reunião do Executivo Municipal desta terça-feira, onde explicou que a iniciativa pretende aproximar os cuidados de saúde das populações num território marcado pela dispersão geográfica e onde existem cidadãos, nomeadamente idosos, com dificuldades de mobilidade. Manuel Jorge Vala Matos sublinhou que esta é apenas uma fase inicial e que o desenho do serviço poderá ser alterado em função da procura e das necessidades identificadas.
4: Dia 7 de fevereiro iniciou no nosso Conselho um projeto que pretende aproximar os serviços de saúde à população através de unidades móveis de saúde com a ULS do Médio Tejo. Esta unidade móvel de saúde é uma estrutura itinerante que se desloca às diferentes localidades do Conselho com o objetivo de aproximar os cuidados de saúde da população e facilitar o acesso aos serviços de saúde, especialmente junto dos cidadãos com maior dificuldade de deslocação. No âmbito da atividade, propõe-se desenvolver as seguintes intervenções: prestações de cuidados de saúde e acompanhamento dos utentes, acompanhamento de pessoas com doenças crónicas, nomeadamente através de consultas de enfermagem dirigidas a utentes com diabetes e hipertensão arterial, administração de vacinas e atualização do estado vacinal, realização de tratamentos de enfermagem e administração de injetáveis, realização de rastreios e avaliação de parâmetros clínicos, como tensão arterial, glicémia, peso e outros indicadores relevantes, educação para a saúde e promoção de estilos de vida saudáveis, acompanhamento de pessoas idosas ou com mobilidade condicionada, identificação das necessidades de saúde e encaminhamento para outros profissionais, serviços ou respostas adequadas, articulação com outras unidades de saúde local, rede nacional de cuidados continuados integrados e as diversas estruturas das instituições da comunidade.
3: Durante a reunião, o vereador eleito pelo Chega, Nuno Serra, questionou os critérios utilizados para selecionar as quatro localidades abrangidas nesta fase inicial. O eleito do Chega chamou a atenção, particularmente para o Soto, referindo que a localidade não dispõe de farmácia, nem tampouco de serviço de saúde, e defendeu a possibilidade de integrar o circuito da unidade móvel, deverá ser analisada. Vale Amados admite, por isso, que o desenvolvimento do projeto possa passar por mais localidades, mais horas, mais dias de funcionamento, defendendo que o objetivo deve ser aproveitar a unidade móvel para chegar às populações mais afastadas dos serviços de saúde. O Protejo, Movimento pelo Tejo, exige que seja disponibilizada às populações informação sobre o plano de emergência interno da barragem do Castelo do Bode e defende a realização de sessões públicas e simulacros de evacuações nos 6 concelhos abrangidos pela instalação do novo sistema de sirenes. Em comunicado, o Movimento Ambientalista reconhece positiva a instalação destes 30 postos de sirene em Abrantes, Chamusca, Constância, Tomar e Barquinha, mas considera que a colocação dos equipamentos deve ser acompanhada por informação sobre a forma como as populações devem agir em caso de emergência. Paulo Constantino, porta-voz do Movimento Protejo, explicou o que pretende o movimento em declarações exclusivas à Antena Livre.
5: É necessário que haja uma campanha junto à população que informe a razão por que estão a ser colocadas essas torres, como é que elas funcionam, como reagir nos avisos, e também folhetos, que é a própria lei que obriga, a própria lei de segurança, que obriga a que haja folhetos às populações com várias informação sobre locais de encontro, sobre evacuação. Tudo isso deve ser divulgado junto às populações pelas mais diversas formas, autarquias, juntas de freguesia, municípios, escolas, chegar ao máximo à população para que as pessoas, e até com simulacros de evacuação, para que as pessoas que estão nas zonas de autossalvamento saibam reagir em minutos como é exigido para... no caso de acionamento dos avisos destas sirenes, destas torres de aviso.
3: De acordo com os dados apresentados pelo movimento, o novo sistema inclui 6 ou 8 torres no concelho de Abrantes, 6 na Chamusca, 6 em Constância, 12 em Tomar e 4 em Vila Nova da Barquinha. Para o final do tempo, para esta quinta-feira, céu com poucas nuvens, pequena descida da temperatura mínima, subida da temperatura máxima. As máximas para a região vão apontar esta quinta-feira, de acordo com o Instituto Português do Mar e da Atmosfera, para 28 graus em Vila de Rei, 30 em Mação e Cerdoal, 31 em Abrantes, Constância, Tomar, Torres Novas e Vila Nova da Barquinha, 32 para Santarém e para o Entroncamento. E é tudo quanto a notícias. Desejo-lhe a continuação de uma ótima noite e já sabe, fique por aí que fica bem.
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0: E é tão bom saber que está aí desse lado para ouvir todas as músicas que escolhi hoje. Espero que goste e seja muito bem-vindo.
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0: 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Bom dia, boa tarde ou boa noite, dependendo da hora e do local onde nos esteja a ouvir. 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

E assim caminhamos juntos nesta noite com muita música. É bom ter a sua companhia aí desse lado. Boa noite, seja muito bem-vinda à Tágide, a rádio dos bons velhos tempos.

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1: 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Obrigada por me fazer companhia aí desse lado. Deixe-se ficar.
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1: E assim vai acontecendo mais uma noite com a melhor música de sempre. É assim na Rádio dos Bons Velhos Tempos. Seja muito bem-vinda à Tágit e obrigada por me fazer companhia.
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0: E que bom que é recordar grandes músicas e o melhor ainda é recordá-las consigo. Boa noite, seja bem-vindo. 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Vale a pena continuar bem ligado em radiotágid.pt a ouvir músicas assim.
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0: E cá estou eu a dar boa música. O meu nome é Joana Ramos e espero que goste das músicas que hoje partilho consigo e que nos fazem voltar aos bons velhos tempos. Obrigada por estar desse lado.
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4: www.radiotagit.pt. 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À nossa juventude, talvez, que nos põe um sorriso na boca e o pensamento lá longe, que tem o poder de nos trazer um bocadinho de felicidade. E eu espero conseguir trazer disso esta noite. Faça-me companhia. É bom saber que está aí.

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0: Boa noite, está com a Tágide em www.radiotágide.pt. 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Seja muito bem-vindo.
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0: E cá estou eu a dar-lhe música novamente. O meu nome é Joana Ramos e espero que goste das músicas que hoje partilho consigo e que nos fazem voltar aos bons velhos tempos.
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5: E assim acontece nas madrugadas da Tágide. Irmos lá atrás no tempo buscar grandes músicas. Eu diria até as melhores músicas de sempre. É aqui, na Rádio dos Bons Velhos Tempos, que pode ouvir todas as músicas da sua vida. Eu sou o Luís Barbosa e desejo-lhe uma noite fantástica na nossa companhia.

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2: Informação com o jornalista Jerónimo Belo Jorge.
3: O ministro de Estado e das Finanças, Joaquim Miranda Sarmento, referiu ontem à noite numa entrevista no canal SIC Notícias que se existir um superávit, este será sempre relativamente pequeno, esperando obter, em 2026, no limite, um saldo zero nas contas públicas. Sobre o alívio fiscal até ao sexto escalão do IRS, a medida no valor de 400 milhões de euros, o ministro das Finanças recusou, durante a entrevista, apresentar números concretos para cada escalão, remetendo para o projeto de lei a apresentar na próxima semana. Já sobre o suplemento para os pensionistas com valores de pensões igual ou inferior a 1.611 euros, o equivalente a 3 vezes o indexante de apoios sociais, o IAS para 2026, Miranda Sarmento estimou que será pago entre 7 e 8 de dezembro. À terceira, não foi de vez. Luís Montenegro superou uma moção de censura pela terceira vez desde que é primeiro-ministro, a primeira que enfrentou desde que venceu as legislativas de 2025. O dia que no Parlamento foi duro para Luís Neves, o ministro da Administração Interna, continua ainda no olho do furacão político e a oposição pressiona e quer vê-lo fora do governo. O Chega cantou demissão no plenário, mas o primeiro-ministro não quer e está focado em desempatar o governo desta crise política e ganhar iniciativa. Tanto mais que ontem Luís Montenegro procurou sobrepor os anúncios que tinha preparado à moção de censura. Para isso levou para a Assembleia da República 2 cartas na manga, 2 trunfos vertidos em 2 medidas. Anunciou descida do IRS até ao 6º escalão e também anunciou um bónus para os pensionistas no mês de dezembro. André Ventura arrancou a questionar o que nos trouxe até aqui e a dar a resposta falou André Ventura numa degradação sem precedentes da democracia portuguesa. O líder do Partido Chega afirmou que Luís Neves tornou o xerife da República e critica a postura de quero, posso e mando do atual ministro da Administração Interna. Por seu lado, o líder do PS, José Luís Carneiro, insistiu no argumento que tem utilizado de não viabilizar a moção de censura. Os portugueses não querem uma crise política, querem é que o governo governe. Não houve, por isso, surpresas após mais de 3 horas de debate. O Chega, sozinho, aprovou a moção de censura. O PSD, CDS, Iniciativa Liberal, Livre e PAN chumbaram a moção que levaria à queda do governo, com o PS e a restante esquerda a absterem-se. Uma unidade móvel de saúde da ULS do Médio Tejo começou a percorrer as localidades do Conselho de Abrantes, levando consultas e cuidados de enfermagem a populações com maiores dificuldades de acesso ao serviço de saúde. O projeto arrancou em Fontes, Martinchel, Valdasmoz e São Facundo, mas o Presidente da Câmara, Manuel Jorge Vala Matos, admite que o modelo deverá ser avaliado e posteriormente alargado a outras localidades. A informação foi avançada pelo autarca na reunião do Executivo Municipal desta terça-feira, onde explicou que a iniciativa pretende aproximar os cuidados de saúde das populações num território marcado pela dispersão geográfica e onde existem cidadãos, nomeadamente idosos, com dificuldades de mobilidade. Manuel Jorge Vala Matos sublinhou que esta é apenas uma fase inicial e que o desenho do serviço poderá ser alterado em função da procura e das necessidades identificadas.
4: Dia 7 de fevereiro iniciou no nosso Conselho um projeto que pretende aproximar os serviços de saúde à população através de unidades móveis de saúde com a ULS do Médio Tejo. Esta unidade móvel de saúde é uma estrutura itinerante que se desloca às diferentes localidades do Conselho com o objetivo de aproximar os cuidados de saúde da população e facilitar o acesso aos serviços de saúde, especialmente junto dos cidadãos com maior dificuldade de deslocação. No âmbito da atividade, propõe-se desenvolver as seguintes intervenções: prestações de cuidados de saúde e acompanhamento dos utentes, acompanhamento de pessoas com doenças crónicas, nomeadamente através de consultas de enfermagem dirigidas a utentes com diabetes e hipertensão arterial, administração de vacinas e atualização do estado vacinal, realização de tratamentos de enfermagem e administração de injetáveis, realização de rastreios e avaliação de parâmetros clínicos, como tensão arterial, glicémia, peso e outros indicadores relevantes, educação para a saúde e promoção de estilos de vida saudáveis, acompanhamento de pessoas idosas ou com mobilidade condicionada, identificação das necessidades de saúde e encaminhamento para outros profissionais, serviços ou respostas adequadas, articulação com outras unidades de saúde local, rede nacional de cuidados continuados integrados e as diversas estruturas das instituições da comunidade.
3: Durante a reunião, o vereador eleito pelo Chega, Nuno Serra, questionou os critérios utilizados para selecionar as quatro localidades abrangidas nesta fase inicial. O eleito do Chega chamou a atenção, particularmente para o Soto, referindo que a localidade não dispõe de farmácia, nem tampouco de serviço de saúde, e defendeu a possibilidade de integrar o circuito da unidade móvel, deverá ser analisada. Vale a Matos admite, por isso, que o desenvolvimento do projeto possa passar por mais localidades, mais horas, mais dias de funcionamento, defendendo que o objetivo deve ser aproveitar a unidade móvel para chegar às populações mais afastadas dos serviços de saúde. O Protejo, Movimento pelo Tejo, exige que seja disponibilizada às populações informação sobre o plano de emergência interno da barragem do Castelo do Bode e defende a realização de sessões públicas e simulacros de evacuações nos 6 concelhos abrangidos pela instalação do novo sistema de sirenes. Em comunicado, o Movimento Ambientalista reconhece positiva a instalação destes 30 postos de sirene em Abrantes, Chamusca, Constância, Tomar e Barquinha, mas considera que a colocação dos equipamentos deve ser acompanhada por informação sobre a forma como as populações devem agir em caso de emergência. Paulo Constantino, porta-voz do Movimento Protejo, explicou o que pretende o movimento em declarações exclusivas à Antena Livre.
5: É necessário que haja uma campanha junto à população que informe a razão por que estão a ser feitas estão a ser colocadas essas torres, como é que elas funcionam, como reagir nos avisos, e também folhetos, que é a própria lei que obriga, a própria lei de segurança, que obriga a que haja folhetos às populações com várias informação sobre locais de encontro, sobre evacuação. Tudo isso deve ser divulgado junto às populações, pelas mais diversas formas, autarquias, juntas de freguesia, municípios, escolas, chegar ao máximo à população para que as pessoas, e até com simulacros de evacuação, para que as pessoas que estão nas zonas de autossalvamento saibam reagir em minutos como é exigido para... no caso de acionamento dos avisos destas sirenes, destas torres de aviso.
3: De acordo com os dados apresentados pelo movimento, o novo sistema inclui 6 ou 8 torres no concelho de Abrantes, 6 na Chamusca, 6 em Constância, 12 em Tomar e 4 em Vila Nova da Barquinha. Para o final do tempo, para esta quinta-feira, céu com poucas nuvens, pequena descida da temperatura mínima, subida da temperatura máxima. As máximas para a região vão apontar esta quinta-feira, de acordo com o Instituto Português do Mar e da Atmosfera, para 28 graus em Vila de Rei, 30 em Mação e Cerdoal, 31 em Abrantes, Constância, Tomar, Torres Novas e Vila Nova da Barquinha, 32 para Santarém e para o Entroncamento. É tudo quanto a notícias. Desejo-lhe a continuação de uma ótima noite e já sabe, fique por aí que fica bem.
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1: Juntos, nas madrugadas da rádio, vamos ouvindo as músicas que nos marcaram a vida, que nos fazem recordar outros tempos e que, em alguns casos, até nos aceleram o coração. E isto só a Tais lhe dá a ouvir. Tenha uma boa noite.

0: Espero que lhe saiba tão bem assim ouvir as músicas que trouxe para esta noite, como me sabe a mim passá-las e ouvi-las aqui deste lado. Foram escolhidas a dedo para lhe fazer a melhor companhia possível. Tenha uma boa noite de trabalho, se for o caso. E se não for, bom descanso. Boa noite.
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No início de cada madrugada, cabe-me a mim, Luís Barbosa, escolher todas as músicas que por aqui vão tocando. Obrigado por me fazer companhia aí desse lado. Deixe-se ficar. Tenha uma boa noite.

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